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0: está a Marisa na comercial. E quem me dera estar a esta hora debaixo dos lençóis, mas sobretudo quem me dera não ter de lidar com o despertador. Mas já cá estamos, juntos, nunca sozinhos, no nosso Clube dos Madrugadores da Rádio Comercial.
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0: A seguir toca Avril Lavigne, Complicated, e é mesmo complicado. Complicado ter de acordar cedo, mas agora é só lidar com isto. Juntos, aqui na Rádio Comercial. Bom dia. 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

0: É fraco o coração, mas seguimos fortes aqui no Clube dos Madrugadores da Rádio Comercial. Quer dizer, eu espero que desse lado esteja forte, muito forte. E por falar nisso, o que é anda a fazer nesta quinta-feira de manhã? Por onde é que anda? Conte-me tudo, 910033759. Rádio Comercial. Quanto a mim, já sabes, estou consigo até às 7. Agora, quero saber então para onde vai, o que é que está a fazer? Diga-me tudo no WhatsApp. A seguir, mais da melhor música sempre, está aí a chegar o Pablo Alboran.
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0: E também já sabe que estamos consigo em todo o mundo no nosso site e também na nossa app e no Rail. Bom dia, boa quinta-feira, seja bem-vindo. Seja bem-vindo à Rádio Comercial, eu sou Pedro Andrade e estou consigo aqui no nosso Clube dos Madrugadores até às 7. A seguir trago-lhe Ed Sheeran.
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0: E cá está Bruno Mars na Rádio Comercial. É a melhor música sempre. Bom dia, boa quinta-feira, boa viagem com a Rádio Comercial. Já vamos saber do trânsito. Para já, seguimos para o essencial da informação com o Paulo Rico. Paulo, bom dia.
1: Bom dia, Pedro. O Sporting entrou a ganhar na Liga dos Campeões 3-1 sobre o Galatasaray. Em Alvalade, a equipa turca marcou primeiro, logo a abrir. O Sporting empatou ainda na primeira parte por Catamo. Na segunda parte, Soares e Zalazar materializaram a vitória do Sporting nesta primeira jornada da Liga dos Campeões. Sporting que volta a jogar no dia 13 de outubro em França com o Lens. Na Liga Portuguesa, o Benfica venceu o Moreirense fora 4-0. Com esta vitória e em jogo em atraso, o Benfica chegou assim aos 13 pontos, igual ao Sporting no segundo lugar. As duas equipas estão agora a 2 pontos do Porto, que continua líder. Hoje também em jogo em atraso, terceira jornada em Alverca, casa emprestada, o Estrela da Amadora recebe o Braga. A jornada 6, entretanto, começa já no próximo sábado. O Banco Central Europeu prepara-se para anunciar um novo aumento nas taxas de juro. A decisão vai ser tomada esta quinta-feira. A Comercial falou por isso com o economista Pedro Brinca. Antevê um aumento de 25 pontos base hoje, que pode voltar a repetir-se em dezembro.
2: Neste momento os mercados atribuem uma probabilidade superior a 50% para que a taxa de juros suba no total 25 agora, mais 25 em dezembro, 50 pontos base.

Nena, que está quase quase a arrancar com a nova digressão, vai ser em outubro, começa em Miranda do Corvo e passa depois, por exemplo, também por Londres, que vai ser a estreia da Nena num palco internacional.

0: Cá está o Amor é Mágico para os Expensive Soul na Rádio Comercial. E eu sei que esteve a cantar. Esteve, não esteve? Pois claro, eu estranhava se não estivesse. Esta é incrível. Muito boa onda para começarmos esta quinta-feira. Estamos a 15 minutos para as 7. Antes das manhãs da Comercial, vamos ao resumo de ontem.
1: Ontem foi assim.
2: Está-me a causar confusão esta manhã não saber se a cor da manhã é derivada do tempo nublado ou se já está a ficar noite outra vez de manhã.
3: Já está a ficar noite.
2: Falámos disso, acho que foi ontem. É horrível.
1: É meio deprimente.
2: É horrível.
3: Não é meio, é muito.
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1: Entretanto, ouvintes que parece que têm uma câmara de vigilância.
5: Bom dia, especial ao Vasco Palmeirinho. Palmeirinho está a trabalhar com um jogão no West Open de Shelton Alcaraz. Não é fácil, força.
1: Mas está a acontecer aqui o 2 em 1,
2: sim, sim, sim, sim.
3: Não é fácil porque a televisão não está à frente, está ao lado. Ele ainda vai dar um jeito.
2: Do sofá do estúdio aqui para o microfone, mas a televisão está ligada e sim, o jogão está a acontecer. É o seu quarto final do US Open. Está no último set e está 1 igual, 30 igual. Está bom. 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
1: 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O nome do dia é Anitta. Estamos aqui a dar uma paradinha.

0: Anitta Amic?
1: Então.
2: Estamos a comparar a Anitta com o Celine Dion, não é? É a Anitta com o Celine Dion.
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2: Atenção que hoje é dia das pessoas que estão apaixonadas, mas têm vergonha de admitir.
6: É hoje?
2: É hoje.
1: Não têm a certeza se do outro lado sentem o mesmo.
2: São correspondidas, não é?
1: É isso mesmo.
2: Portanto, avança e hoje...
1: Diga, arrisca.
2: Diga que vai da nossa parte, está bom?
1: Sim.
0: Olha, uma coisa é certa, o não é garantido.
2: Ingredientes que podemos pôr numa salada.
7: Alface.
0: Certo.
7: Bola.
0: Sim.
7: Pepino.
0: Sim.
1: Sim.
7: Rúcula.
1: Boa. Boa. Falta um também.
2: Falta um.
1: É amarelo.
2: Bora, ganha lá isto.
7: Milho. Milho.
8: Acabou de ganhar o pano amarelo da cozinha do meu primo Jaime. O pano era amarelo, agora é castanho, revestido por uma espécie de gosma. Parabéns!
1: Oh, Inês, que
2: parabéns,
1: sorte.
2: Inês, que sorte!
1: Eu queria tanto. Cozinha.
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2: Senhoras e senhores, a primeira música que Vasco Palmeirim fez na Rádio Comercial. Agora, eu não sei de que ano é isto.
0: Eu acho que isto é 2007.
2: Dá lá um enquadramento. Portanto, isto era um jogador da União de Leiria.
0: Eu já não me lembro muito bem, mas era um jogador da União de Leiria.
2: Sim.
0: Que estava com um problema qualquer com o CEF. E queriam mandar o CEF de volta.
2: Isto é história, senhores. Isto é história.
1: Sai debaixo da mesa.

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1: Estavam aqui vários ouvintes a dizer que a música, a primeira música que o Vasco fez e que recuperávamos há bocado, é de 2007, que foi quando tu chegaste. O que quer dizer que para o ano fazes 20 anos de casa.
2: Verdade.
1: 20 anos de Rádio Comercial.
2: E eu lembro-me como se fosse ontem do primeiro dia. Lembro-me de ir sentar-me num sítio e Wanda vir a dizer: estás tão longe, porquê? Senta-te aqui ao meu lado. Eu estava apelando de medo.
3: Eu queria
2: estar num cantinho, tipo, sim, longe do Pedro, longe da banda, fazia parte do programa, mas deixa-me estar ali, sossegadinho na última fila. Sim, e vai, não, aqui para o pé de mim.
1: Se te dissessem nessa manhã: olha, isto um dia vai ser Mel Arena cheio.
2: É, pá,
1: nunca na vida, nunca na vida. Esquece. 2007,
2: 2007. Faço 20 anos de casa.
1: 20 anos de casa, pô. 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
4: 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O meu pai, diz o nosso ouvinte, tinha por hábito mandar-me fazer o Totoloto. Nesse sábado eu tinha um primo que estava a passar uns dias connosco e decidimos pregar uma partida ao meu pai. Pegámos noutro boletim, passámos os números que tinham saído e copiámos com papel químico os números da máquina. Pai, temos um 6! Temos um 6! O meu pai acreditou. Ai. Acreditou mesmo e ligou logo aos meus tios.
2: Ai, Deus.
4: Saiu-nos o Totoloto!
2: Vocês reparem, é nessa altura que eles têm que dizer: não, não, não, era brincadeira.
4: Diz ele: nós deixámos a mentira de ser.
3: Ai, que sorriso.
1: Ontem foi assim. Hoje vai ser muito especial porque Vera Fernandes faz anos.
5: É verdade. E quando alguém faz anos nesta casa é sempre uma festa.
1: É uma festa grande. E a Vera merece tudo. E portanto, claro, estamos a preparar uma missão especial. Ui. e uma festa grande.
5: Sim. Também, provavelmente.
1: Vai acontecer, de certeza absoluta. Olha, estás convidado para a festa também.
5: Cá fica.
1: Portanto, olha, até já.
5: Até já.
1: Até já. Faltam 10 minutos para as 7. É tão fácil fazer a música do meu tempo de hoje. Foi uma sorte chegar aqui, investigar um bocadinho e perceber a efeméride musical do dia. Porque há músicas que são tão determinantes que pode dizer-se que para a história da música há um antes e um depois de uma determinada canção. E uma determinada canção faz hoje 35 anos que foi lançada como single. Eu não vou desenvolver muito, vou só avisar que quem está com sono, assim meio estremunhado e tal, tenho a certeza absoluta que vai acordar com esta. Até pode sentir um certo sobressalto. Isto é muito potente. Senhoras e senhores, esta música foi lançada como single faz hoje 35 anos.

A canção que Kurt Cobain queria que fosse a canção pop definitiva, segundo Dave Grohl. Saiu isto. E o resto é história. Smells Like Teen Spirit, dos Nirvana. Foi editado faz hoje 35 anos. Música do meu tempo, todas as manhãs, antes de começar as manhãs da comercial propriamente ditas. O que vai acontecer daqui a 4 minutos? Quem nos leva à hora certa é a Britney Spears. E esta outra recordação chama-se Toxic. E embala-nos até à hora certa. Vamos.

0: Informação no topo da hora, a edição é do Paulo Rico. Paulo, bom dia.
1: Bom dia, começamos com o futebol. O Sporting entrou a ganhar na Liga dos Campeões 3-1 sobre o Galatasaray da Turquia. Em Alvalade, a equipa turca marcou logo a abrir. O Sporting empatou ainda na primeira parte por Catamo. Depois, na segunda, marcaram Soares e Zalazar 3-1 para o Sporting na primeira jornada da Liga dos Campeões. Volta a jogar agora dia 13 de outubro em França com o Lens. O Porto joga em Espanha com o Betis no dia seguinte. Na Liga Portuguesa, o Benfica venceu o Moreirense fora 4-0, jogo em atraso da terceira jornada. Com esta vitória, o Benfica chega aos 13 pontos, igual ao Sporting no segundo lugar. As duas equipas estão agora a 2 pontos do Porto, líder da prova. O Banco Central Europeu prepara-se para anunciar um novo aumento nas taxas de juros. A decisão vai ser tomada esta quinta-feira. A Comercial falou com o economista Pedro Brinca, antevê um aumento de 25 pontos base hoje, que pode repetir-se em dezembro.
2: Neste momento, os mercados atribuem uma probabilidade superior a 50% para que a taxa de juros suba no total 25 agora, mais 25 em dezembro, 50 pontos base relativamente ao valor atual, para um total de 2,75. As razões para isto têm a ver essencialmente com a inflação. A inflação na zona euro está acima dos 3%, se bem que, em bom da verdade, a maior parte desta inflação é gerada precisamente pelos preços da energia.
1: A decisão do BCE deve ser conhecida depois da 1 da tarde. Agosto foi o mês mais quente já registado no mundo, no ano em que a Europa Ocidental viveu também o verão mais quente. O mês passado foi o mais quente de sempre, desde que há registros, dados hoje divulgados pelo Serviço Europeu Copérnicos, programa europeu para monitorizar o planeta. Nos gráficos agora divulgados, a temperatura média do ar atingiu os 16,96 graus em agosto deste ano.
0: Já vamos à previsão do estado de tempo para hoje. Antes vamos ao trânsito. 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Paulo Miranda, bom dia.
3: Olá, bom dia.
0: Então,
3: nesta altura, na zona do Grande Porto, temos já informação de dificuldades na via de cintura interna. Já há alguns abrandamentos na passagem pela zona de Bessa Leite. Está um pesado imobilizado que está por...

0: informação de dificuldades na via de cintura interna. Já há alguns abrandamentos na passagem pela zona de Bessa Leite. Está um pesado imobilizado que está a condicionar um pouco mais a circulação no sentido da Rábida Freixo na zona de Bessa Leite. Não há para já quaisquer problemas na A28, na Via Norte, na A3 ou na A4. Quanto ao IC2, mantém-se o acidente ao quilómetro 288, é na zona de Argoncilho, em Santa Maria da Feira, trânsito condicionado. Já na zona da Grande Lisboa, fica a nota por um acidente na Estrada Nacional 1, entre a zona de Povos e a rotunda de acesso à autoestrada, em Vila Franca de Xira, trânsito aí mais condicionado. Há agora também informação de trabalhos e de acidente no final da Ponte Vasco da Gama, em direção a Lisboa. Quanto à 25 de Abril, tem abrandamentos a partir da Baixa de Almada. Última informação para o IC1, quilómetro 673, entre Ourique e a Aldeia dos Palheiros, ocorreu acidente, trânsito condicionado no sentido Lisboa-Algarve.
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0: que hoje é dia de festa.
1: De festa. Canta, Pedro.
0: Vou só dizer que tudo isto é para a menina Vera, que faz hoje anos.
2: Uma salva de palmas. Obrigada.
0: Parabéns, parabéns, parabéns.
1: Olha, temos tortilha aqui no estúdio.
0: Pois temos, pois temos.
1: E temos fruta e temos muita coisa para beber e para comer. Muito obrigada.
0: O restaurante Soul Garden associa-se aos teus anos.
1: Muito, é um grande restaurante, é muito giro.
0: Um pequeno almoço.
1: Olha, muito, espetacular, muito obrigada.
0: Muito inspirado em sabores que tu conheces.
1: Sim, sim.
0: Tortilha e por aí fora.
1: E temos também frutinhas, está tudo muito bonito. Mas repara, eu ainda estou a dormir. Eu fui buscar um café e ali na máquina dá para pagar com multibanco. E eu, em vez de colocar o telefone, pus o couve. Eu tentei pagar.
0: E não deu?
1: Não, eu tô, Pedro,
0: estranho,
1: isto está perigoso,
0: estranho,
1: eu estou a dormir
0: estranho.
1: Em pé.
0: E ainda não bebemos umas mimosas.
1: Não, está. Mas olha, não vou beber.
0: Ah, pois não.
1: Que eu não bebo desde o dia 26 e vou aguentar-me até aos Globos de Ouro.
0: Hoje é dia de festa, não tens desculpa.
1: Mas eu bebo só o sumo.
0: Está bem, ok.
1: Pode ser.
0: Pode ser.
1: Para brindar.
0: Vamos ver o tempo que vais ter hoje no teu dia de anos, numa oferta Drone Luz. Então conta lá,
1: encomendei sol, muito sol para toda a gente, que esta gente adora sol. É como o bolo, adora bolo, quero muito. O calor vai continuar, as temperaturas voltam a subir, em especial no sul, e temos céu pouco nublado ou limpo. Vamos lá saber das máximas.
0: As máximas para este dia de anos da Vera: Viana do Castelo e Aveiro 23, Porto, Bragança e Guarda 24, Vila Real e Leiria 26, Viseu e Ponta Delgada 27, Braga, Coimbra e Faro 28, Funchal 29, Lisboa vai ter 30 graus, Porto Alegre, Castelo Branco e Setúbal 31, Santarém chega aos 32, Beja 33 e Évora 34 de máxima nesta quinta-feira. 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Por falar em drone, se ainda não viu, vá ver às redes sociais o incrível espetáculo de drones em Nova Iorque. Foi o ensaio ontem para amanhã, para a cerimónia dos 25 anos.
1: Bem, deve ter sido incrível, ainda não vi nada.
0: Com drones, refizeram a silhueta das Torres Gêmeas com drones.
1: Uau!
0: E colocaram no ar 2.993, ou 97, não sei de cor, drones simbolizando cada uma das vítimas da queda das torres. É uma coisa muito impressionante, muito arrepiante, e se puder, passe pelas redes sociais para ver. É mesmo.
1: Bem, imagino,
0: muito
1: vou já lá.
0: É
1: já
0: muito
1: lá.
0: Impressionante. 7 e 6.
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14: 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Parabéns, mano. Hoje eu te digo coração.
15: O que ele faz no fim?
16: Um coração?
15: Coração.
14: Parabéns, mano. Hoje eu te digo coração.
15: É o Henrique.
16: Gosto muito de ti, coração.
15: Ai, o Kika. Ai, coração.
17: Diz-me lá se és mal.
18: Parabéns, mamãe. És tão querida do fundo do coração. És tão querida que nos dás tudo. Um beijinho e te amo muito.
19: Oh, opa, coisa boa.

0: É a super estrela da manhã, Vera Fernandes faz anos hoje. Há uma
1: buenos
0: festa.
1: Dias, buenos dias.
0: Buenos dias.
1: Estou aqui a falar com a malta, com colegas da nossa rádio, de outras rádios.
0: De outras rádios, que toda a gente vem cá.
1: Sabes que
0: imagino?
1: Eu estava a dizer uma coisa, eu ainda pensei em não trabalhar hoje, porque dão-nos o dia. Mas depois pensei, não Vera, não
0: ser,
1: sejas triste.
0: Não pode ser.
1: Vais ficar em casa sozinha e abandonada aos cães. E depois decidi vir. Eu não tenho cão.
0: E é sempre engraçado fazer anos neste ambiente e na rádio e poder partilhar esse dia também com os ouvintes que estão aqui a entrar no
1: WhatsApp. E depois tenho uma tarde recheada. Vocês sabem o que é que eu vou fazer à tarde? Uma massagem e vou fazer uma leitura de tarô.
0: Olha, sério? Deus, uma leitura de tarô.
1: A sério, eu sei que isto é muito maluco, mas vou fazer.
0: Acho bem, acho
1: é
0: bem.
1: É giro, é diferente.
0: Então, depois conta-nos.
1: Está bem, eu vou ter que gravar porque eu vou me esquecer de metade.
0: Olha, junta-se à festa o Manel.
1: Olá, Manel.
0: Aqui está ele cantando.

0: muitos parabéns, Beirinha.
1: Muito obrigada.
0: Eu desejo tudo de bom. Gosto muito de te ouvir. Acho-te uma pessoa espetacular e não te conheço.
1: Olha, já estou querida.
0: Ter um dia cheio de coisas boas. Que corra tudo bem na tua vida e desejo-te o melhor do mundo.
2: Olha que fixe.
1: Olha, muito querida, muito obrigada. Como é que se chama este ouvinte?
2: Chama-se Suzy.
1: Suzy, obrigada pela mensagem querida. Chama-se
2: Suzy. Há muita gente a mandar mensagens para ti, pessoal que está mais perto de Portugal, pessoal que está longe, pessoal que te deseja iogurtes, quer dizer longa vida.
3: Ah, então não
1: ontem perguntei ao Diogo Beja qual é a esperança média.

0: Pessoal que te deseja iogurtes, estou aqui a dizer longa vida.
1: Então não
2: ainda tá. Ontem perguntei ao Diogo Beja qual é a esperança média de vida para as mulheres portuguesas neste momento. Preciso de fazer contas, Pedro. Que é para depois ver se bate certo com o que a senhora do tarô me vai dizer hoje.
0: Estavas a dizer, pois, tarô, acho espetacular.
2: É lindo, não é?
0: Acho espetacular. Mas tu acreditas nessas coisas?
2: Pedro, eu vou, adoro a sessão e depois esqueço-me de tudo.
0: Ah, ok.
2: Mas eu gosto daquele momento.
0: Para ti é entretenimento.
2: É entretenimento. Não. É como o horóscopo. Okay. Toda a gente, eu não consigo passar por uma revista que tem o horóscopo.
0: Sem ir lá ver, claro.
2: Sem ler o
0: Mas
2: virgem.
0: Depois não ficas a matutar sobre isso.
2: O quê? 5 minutos depois já foi. Já foi.
0: Mas como é que nasceu essa ideia de ires ao tarô neste dia de anos?
2: Olha, vi uma publicação e pensei, ai, quero. Olha, vou marcar para o meu dia de anos, é uma coisa divertida.
0: Isso tem muita graça.
2: Eu gosto destas coisas esotéricas. Não gosto muito de entrar neste mundo, porque depois há coisas que eu não gosto muito, mas gosto assim de passar ao de leve.
0: Ao de leve, sim, senhor. Olha, pá, amanhã conta-nos tudo.
2: Olha, podíamos trazer uma cartomante aqui às manhãs?
0: Até não podíamos.
2: Era giro.
0: O que é?
2: Pedro? Não gostaram da ideia?
0: Não queres?
2: Aí o Penino está agarrado ao Messias, que é a garrafa de champanhe.
0: Aí é já, tão cedo. De manhã.
2: Também queres fazer anos, amor?
0: De manhã é que se começa o dia. Olha, viva lá a vida.
2: Viva lá a vida. Olha, depois queria pedir uma música. Pode ser?
0: Acho que quiseres.

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0: Isto é incrível!
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6: Olá, oi, muitos parabéns, Vera. Espero que estejas a ter uma manhã cheia, cheia de surpresas. E nada, sabes que eu gosto muito, muito de ti. Admiro-te imenso. Eres uma guerreira. Eres un motor dentro de esta casa y hoy a noite después vamos a festejar como me merece.

0: para ti.
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0: Música escolhida pela Vera e que fez o Vasco delirar.
1: Ai, o Vasco adorou.
2: Que é isto?
0: Isto é Tiago Navarro, Tiago com TH.
1: Sim,
0: okay.
1: Bonito, isto bonito.
0: Chama-se Bonito, Bonito.
1: Olha, é uma música
0: que tomou conta do Instagram em Espanha.
1: É verdade. Sobretudo das fotografias de família de férias, sabes?
2: Okay. São bonitas, bonitas.
1: São bonitas, bonitas e as vacaciones são sencillitas e muito buenas. E a mim me gusta mucho.
0: 7h29. 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
3: Já para, principalmente na entrada do Porto através da via de cintura interna. Chama a atenção para o pesado que tem estado imobilizado na Berma e ocupar parte da via de direita junto a Bessa Leite, com fila desde o final da A1, mas depois de passar a Avaria há também dificuldades mais à frente na saída para a Boa Vista. No sentido contrário, lentidão entre o Estádio do Dragão e o Noda A3. A3 também já com abrandamentos para a Circunvalação e o Hospital São João. Na A28, em Matosinhos, também já há trânsito compacto em direção à Avenida AEP. Passando para Lisboa, trânsito mais acumulado nas ligações do Montijo para Lisboa, na sequência de acidente e também de trabalhos. Há ainda dificuldades na segunda circular, na passagem pelo Campo Grande, Benfica Aeroporto. No IC19, entre o Cacém e a reta dos comandos da Amadora. Abrandamentos na A5, a partir da área de serviço de Oeiras para o Estádio Nacional e fila para o viaduto do Duarte Pacheco. E na A2, resistência a partir do Feijó em direção à ponte de 25.
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1: Mais um dia quentinho pela frente, quinta-feira.

0: O calor vai continuar, as temperaturas voltam a subir, em especial no sul, e temos céu pouco nublado ou limpo. Sabemos das máximas, agora em 3, 2,
1: 1. Que belo timing! Sabes como é que foi esse timing? Foi bonito, bonito.
0: Bonito, bonito.
1: Mas, senhor. Hoje máximas, 34 em Évora, 33 em Beja, Santarém 32, Porto Alegre, Castelo Branco e Setúbal nos 31, Lisboa 30, Funchal 29, Braga, Coimbra e Faro 28, Viseu e Ponte Delgada a partilhar 27 de máxima, Leiria e Vila Real a chegar aos 26, Porto, Bragança e Guarda 24 e Viana do Castelo e Aveiro hoje 23 de máxima.
2: 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Informação agora na Rádio Comercial, a edição é do Paulo Rico. Paulo, bom dia.
3: Bom dia, o Sporting entrou a ganhar na Liga dos Campeões, 3-1 sobre o Galatasaray da Turquia, em Alvalade, foi a primeira jornada da prova. Na Liga Portuguesa, jogo em atraso, o Benfica venceu o Moreirense fora por 4-0, hoje também em atraso em Alverca, casa emprestada, o Estrela da Amadora recebe o Braga. Agosto foi o mês mais quente já registado no mundo, dados divulgados hoje pelo Serviço Europeu Copérnicos, programa europeu para monitorizar o planeta. Quase 80% dos portugueses já fizeram cortes nas despesas por causa do aumento do preço de energia e a preocupação dos custos dos combustíveis fez mesmo com que um terço dos europeus tenha já abdicado de despesas importantes para conseguir pagar energia e transportes.
2: E assim estamos, 7h32.
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19: 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Sejam cá gargalhadas a muita gente. Agora vou-te arruinar aqui esta música da Maria Carey. 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

0: Como dizia aqui o meu ouvinte no WhatsApp da rádio, não se faz a festa de anos da Vera sem Jennifer Lopez.
1: Fiesta!
0: E sem mensagens de quem te...
1: Ai, ai,
0: é
1: já começa, já começa.
0: Vamos começar por ir ali até ao fundo do corredor.
2: Olá, que tal? Diretamente de Menorca. Feliz cumple, Vera. Que esteja tudo bem e que seas muito feliz. Pronto, agora vamos deixar de coisas. Ainda por cima, estou num país que te diz

0: venha a conhecer-te ou que já te tenha conhecido e depois diz, mãe, tal, eu conheci a Vera. Regra geral, o que eu respondo é, sortudas das pessoas que te têm na vida, porque tudo à tua beira fica melhor. Mais saboroso, mais sorridente e um bocadinho mais louco às vezes. E se isso não é incrível e perfeito, eu não sei o que é que será. Beijinhos, meu amor. Tudo bom para ti, tu sabes que te amo muito.
1: Isto foi espetacular.
2: Olha que bonita, Anitinha, já viste?
1: Isto foi espetacular. Anitinha está de férias. É a Ana Moreira da M80, faz as manhãs. É minha amiga há mil anos. Arrancámos juntas aqui na Cidade FM. Isto foi muito bonito.
2: Olha, o amor,
1: muito obrigada.
2: O amor não é uma competição, mas eu conheço-a há mais tempo.

0: 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Mais mensagens de anos para a Vera, faz anos hoje. Obrigado também a todos os ouvintes.
1: Obrigada,
0: que estão a
1: todos
0: mensagens.
1: Os ouvintes são muito queridos. As mensagens são deliciosas.
2: Tu enganas tanta gente, Vera Fernandes, não é? Toda a gente a dizer, ah, a Vera é tão querida. As pessoas não conhecem a verdadeira Vera.
1: É porque
2: Vera
1: ainda não me viram aos gritos em casa. A partir das 6 da tarde.
0: A Marta Campeão diz: a Vera era a Verinha Mágica por uma razão.
1: Foi a Joana que inventou esse nickname.
0: Qual Joana?
1: A Joana Azevedo.
0: Olha, então. Podemos ouvir ela.
1: Goza.
3: Em primeiro lugar, quero dar os parabéns à Vera. Quero também dizer que se duas pessoas gostam de trabalhar juntas às 7 da manhã e depois disso ainda passam o dia juntas e ficam amigas ao longo dos anos, então podemos fazer tudo com essa pessoa. E até casar. Podemos casar com essa pessoa. Se funciona às 7 da manhã,
1: é
3: funciona
1: verdade.
3: No resto do dia, no resto da semana, dos meses, dos anos. E a verdade é que já são muitos anos juntas. Não casamos, nem uma com a outra, nem sequer com os nossos respectivos
1: também é
3: namorados
1: verdade.
3: Ainda, mas já
1: ainda?
3: Vivemos algumas despedidas de solteiras. Se calhar foi por isso que não casamos, porque já vivemos essas noites. Pronto, era isso que queria dizer. Parabéns à Vera, principalmente por continuar sã, com sanidade mental, apesar de acordar de madrugada. Beijinhos e até já.
1: Oh, tão querida.
0: Já viste?
1: A minha memória já não é a mesma.
0: Sim, mas isso nós todos.
1: Sim, isto já está muito escangalhado.
0: Onde é que isso já vai?
2: Mas olha, da memória.
1: Vou mandar um beijinho muito grande à Joana e adorei trabalhar com ela e adoro trabalhar com ela, até porque quando estamos ao lado da Joana também o nosso trabalho é melhor.
0: Verdade que sim.
1: É
0: muito talentosa.
1: Ela é muito criativa e ela ajuda-nos muito. E ela ajudou-me muito no meu percurso aqui na rádio.
0: E ela estava com pressa para gravar isto, porque para ela, ela está sempre a dizer já se faz tarde.
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10: E aquelas pessoas querem enviar um mail para uma pessoa da empresa e mandam para toda a empresa.
11: Pronto, momento, vamos envergonhar que... a Vera.
12: Pá, imagina o seguinte, imagina que querias, sei lá, pedir alguma coisa ao administrador.
10: Sim.
12: Mas mandavas esse pedido para toda a empresa.
10: É, pá, achas, se isso acontecesse, pá, que grande vergonhaça, não era?
11: Pois.
12: Não, não, pior ainda era se o administrador respondesse a toda a gente só com um LOL.
11: Mas também vos digo uma coisa, o tempo cura tudo. Eu estou à espera disso. Ontem estava mesmo a dormir. Uns amigos até me chamaram: ó, avó, então vais mandar para o Geraldo. Não é avó, é Sônia. 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

0: Música à medida dos anos da Vera. Vera faz anos.
1: Pedro, que bem.
0: Muitas
2: obrigada, muito obrigada.
0: Deixa que eu ouvi mais uma.
3: Muitos parabéns, muitos beijinhos. Eu teria muitas histórias para contar e tenho muitas. O problema é que os detalhes apagaram-se. A Vera já é uma amizade há muitos anos, já nos conhecemos desde, enfim, quando éramos miúdas, não vou dizer há quantos anos, mas enfim, foi ontem, tínhamos 20 anos. E a verdade é que uma das coisas que eu mais gosto na Vera é o lado desbocado da Vera, taberneira como eu, enfim, muito solta.
2: Esse lado muito controlado aqui.
3: Gosta da sua asneira e que é tão bom e tão libertador. Além de que é uma pessoa que vê a vida sempre de uma forma muito positiva, não há forma de nós entrarmos numa espiral descendente com ela, vê sempre o copo meio cheio e por isso gosto muito da Vera. Vera, muitos beijinhos, oh, muitos parabéns, que vivas por muitos, muitos anos e que possas estar na minha vida por muitos, muitos anos. Muitos beijinhos.
2: Olha que querida.
0: É a Bárbara Guevara. Aliás, tu quando ouviste o início da mensagem, disseste: "Hey, Guevara."
2: Pois é, olha, uma vez.
1: Que é onde ela vive, em França, não é?
0: Chega, Guevara, como tu tens isso.
2: Olha, vou contar uma coisa. Uma vez a Bá, isto já há muitos anos, para aí há 20 e tal anos, levou-me a casa. Eu morava na rua de Campolide, deixou-me à porta de casa e eu não acertava na fechadura. Eu não conseguia.
0: É porque Campolide de noite.
2: Não.
0: Aquilo é descer.
2: Eu não conseguia. E ela: "Queres ajuda?" Eu: Não.
1: Eu explico às pessoas. Campolide vive lá. Campolide é famosa por ter sido construída em cima de uma falha tectónica.
0: É isso.
1: De vez em quando à noite.
0: Verdade.
1: Abana muito.
0: Não é por mais nenhuma razão.
1: E às vezes passa ao comboio.
0: Claro. Abana aquilo tudo. Sim. E a pessoa está a pôr a chave na porta.
1: Conheceste a Bárbara quando?
2: Através da Nitinha.
1: Ah, giro. Eu conheço.
2: Ai, que nervos. Ele vai estar aqui amanhã toda a dizer: "Eu conheço há mais tempo." Eu mais.
0: Sim, para as 8 a festa continua. Agora com o Noah Kahan e este The Great Divide. Parabéns, Vera.
2: Obrigada.

0: da Great Divide, Noah Can, na Rádio Comercial. Se ouviu as manhãs da Comercial ontem, pode ter passado por este momento. Um avô, na verdade, que enviou uma mensagem a dizer que a filha Rita ia para o Hospital de São João para o primeiro filho, portanto o primeiro neto deste avô,
1: que emoção.
0: Do Joaquim. E ele agora veio aqui ao WhatsApp da Comercial dizer que, como combinado, vocês pediram novidades, aqui estão elas. O Lourenço nasceu ainda ontem, no dia das grávidas, pelas 10 da noite.
1: Temos foto.
0: Ele não mandou fotografia, só disse que os pais, a Rita e o Diogo, estão bem, e os avós e a restante família radiantes.
1: Parabéns a todos.
0: Mais um ouvinte garantido para a Rádio Comercial, dizem.
2: Muito bem.
0: Então, Lourenço, bem-vindo, e a toda a família, muito obrigado. E obrigado por fazerem parte desta família, que tem direito a jingle no topo da hora para toda a gente cantar. São 8 da manhã. Faltou essa parte.
2: Eu percebi que não tinha, portanto, decidido.
0: Fizeste bem.
1: Sempre notícias.
2: Mas tu foi afinado, não acharam que foi afinado?
0: Sim, muito. Paulo, bom dia.
3: Bom dia. O Banco Central Europeu prepara-se para anunciar novo aumento nas taxas de juros esta quinta-feira. A decisão é tomada hoje e terá como impacto direto a subida da prestação da casa ao banco, como explica o economista Pedro Brincar.
4: Uma boa parte da subida da Euribor, que é o indexante ao qual o crédito à habitação em Portugal tipicamente está ligado, já subiu, não é? E os contratos que foram sendo revistos nos últimos tempos já incorporaram essa expectativa de subida da taxa de juros. Claro que ela agora materializando-se, torna-se definitiva, e os contratos que vão sendo revistos vão confirmando esta atualização e irão aumentar, e de certeza que para alguns contratos mais recentes, com mais capital em dívida, com muitos juros a pagar, que a subida da prestação mensal pode atingir várias dezenas de euros.
3: Pedro Brincante vê um aumento de 25 pontos base hoje, pode repetir-se em dezembro. A decisão do BCE é conhecida depois da 1 da tarde. Agosto foi o mês mais quente já registado no mundo, num ano em que a Europa Ocidental viveu também o verão mais quente. O mês passado foi o mais quente de sempre, desde que há registro, dados divulgados pelo Serviço Europeu Copérnicos, o Programa Europeu para Monitorizar o Planeta. Quase 80% dos portugueses já fizeram cortes nas despesas por causa do aumento do preço da energia. A preocupação dos custos dos combustíveis fez com que mais de um terço dos europeus tenha já abdicado de despesas importantes para conseguir pagar energia e transportes. O Sporting entrou a ganhar na Liga dos Campeões 3-1 sobre o Galatasaray, clube da Turquia, que até marcou primeiro, mas o Sporting deu depois a volta. Volta agora a jogar no dia 13 de outubro em França com o Lens. O Porto joga em Espanha com o Betis no dia seguinte. Na Liga Portuguesa, o Benfica venceu o Moreirense por 4-0, jogo em atraso da terceira jornada. Com esta vitória, o Benfica chega aos 13 pontos, igual ao Sporting no segundo lugar. Duas equipas a 2 pontos do Porto, continua líder da prova. Hoje, jogo em atraso também da terceira jornada, em Alverca, casa emprestada

0: O Estrela da Amadora recebe o Braga.
1: 8 horas, 2 minutos. 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Paulo Miranda, bom dia, conta-nos tudo.
2: Olá, bom dia Pedro. Na cidade do Porto há agora acidente na via de cintura interna, na zona de Bessa Leite, com paragens a partir de Coimbrões até Bessa Leite, e há também dificuldades na A44 para entrar na A1 no nó de Coimbrões. A fila no sentido Freixa Rábida começa na Ponto Freixo e prolonga-se até ao nó da A3. No sentido inverso há também abrandamentos entre o nó da A3 e a Zé.

0: A1 no Norte de Coimbrões. A fila no sentido Freixa Rábida começa na Ponte do Freixo e prolonga-se até ao nó da A3. No sentido inverso há também abrandamentos entre o nó da A3 e as Antas. A A3 com trânsito lento, tal como a A4 com fila a seguir ao túnel de Águas Santas em direção ao Porto. A Via Norte tem agora também dificuldades em direção à Via de Cintura Interna e na A28 e Avenida AEP. Os sinais estão amarelos, tal como na Ponte do Infante e na Marginal. Na zona de Lisboa também não está fácil a Ponte Vasco da Gama, na sequência do acidente que ocorreu na zona das obras, já próximo de Lisboa. O trânsito está bastante demorado na ligação do Montijo para Lisboa. Há também filas na A2 a partir da Baixa de Corroios, na A5 a partir da área de serviço de Oeiras e na descida da Pimenteira para as Amoreiras, e C19 com lentidão na zona da Amadora, logo a partir de Terceira, e há também filas na segunda circular, na Calçada de Carris e na Cril em direção a Sacavém.
1: 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São 8:04, daqui a pouco jogamos 10-0. Antes disso, vamos ao tempo com Drone Luz.
2: E hoje, está tudo bem, não está?
3: Oi, Aloysa!
2: É quinta-feira, dia 10 de setembro, o calor vai continuar, encomendámos sol para este dia bonito, as temperaturas voltam então a subir, em especial no sul, e não temos muitas nuvens a atrapalhar. Vamos já às máximas.
3: Vamos aí, Aveiro hoje chega aos 23, Viana do Castelo também, Porto, Bragança e na Guarda 24, Vila Real e Leiria 26, Viseu e Ponta Delgada chegam aos 27 graus de máxima, Braga, Coimbra e Faro 28, Funchal 29, aqui em Lisboa 30 de máxima, acima dos 30, 31 para Setúbal, Castelo Branco e Porto Alegre, Santarém 32, Beja 33 e Évora 34.
1: 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Falei em drones, já aqui disse, mas é mesmo impressionante. Se ainda não viu, foi ontem o ensaio para as cerimónias oficiais dos 25 anos do 11 de setembro, o ensaio à noite em Nova Iorque, que consistiu num espetáculo de drones absolutamente extraordinário, em que os drones fazem nos céus de Nova Iorque a silhueta das Torres Gêmeas.
2: Tu mostraste-me há pouco, é impressionante. Sim.
1: É mesmo impressionante. E depois o número de drones colocados no ar nos céus de Nova Iorque corresponde ao número de vítimas mortais da queda das torres.
3: Uau.
1: E é impressionante. Se ainda não viu, veja nas redes sociais. 8:05.
4: Acabaram de abrir as inscrições para o 10-0. Hoje jogamos ao stop com a letra L. Serão animais? Serão países? Serão nomes islandeses como Loivey? 808-20-30 está a valer.
1: Caso tinha graça. Hoje no 10-0, uma lista de 10 nomes islandeses. Força!
2: Que fácil!
1: Nem conseguiríamos dar pistas para isso.
2: Exato.
1: Quem dá as melhores pistas para o 10-0, toda a gente sabe, é a Vera. Nós decidimos neste dia, e abrimos a hora já a seguir com isso, foi muito divertido.
2: Então,
1: fazer uma, digamos, uma compilação.
2: Ai, Nossa Senhora!
1: Daqueles momentos em que tu, Vera, dizes coisas e só te apercebes que as disseste quando elas já estão cá fora.
2: Tem a caneca grande?
1: Tem, sim, senhora.
2: Ai, a caneca
1: claro
2: grande.
1: Claro que tem que ter.
3: Ai, esse é o épico dos épicos.
2: É a caneca muito grande.
1: No Best of é logo a faixa 1.
2: Ah, está bem.
1: E porque
2: a faixa 1.
3: Se isto fosse um concerto, era assim que começava.
1: Sim, okay. Sim, logo. Para ganhar o público, logo.
2: Ok.
1: E portanto, esse é só um dos momentos.
3: Ai, Jesus.
1: Este é só um dos momentos, mas há mais a seguir. Alguns dos melhores momentos da Vera nas manhãs.
2: Podia ser pior.
1: Não, mas
3: eu não sei se podia, sabes?
2: Não
1: fales antes de tempo. É a seguir.
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9: Olha, eu adoro quando os ouvintes, antes de desligar, dizem com licença.
10: É ótimo, não é? São tão educados.
11: Ora, bom dia. Opa, resto de uma emissão. Com licença.
12: É isto. Até se pode abreviar o com licença. Isso é só. Censa.
10: Gira, era começarem com dia, censa.
13: Bom dia. O bom dia, gosto muito de vocês. Adoro esta música. E pronto, é isto. Com licença.
10: Ai, pai, vai.
14: São pessoas bem educadas, são pessoas que sabem estar.
12: São pessoas que sabem estar.
14: São pessoas que.
12: São para essas pessoas que vale a pena acordar a hora assassina que nós acordamos.
14: Com certeza.
12: Claro. É, não é com certeza, com licença.
15: Com licença.
11: Com licença.
13: Com licença.
10: Licença.
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16: Peço licença então.
10: Dia.
16: Para recordar neste dia.
10: Ai.
16: Alguns dos melhores momentos.
10: São muitas faixas. São o álbum algumas, tem muitas faixas.
16: São algumas.
10: Ai, Jesus.
12: Carrega no play.
3: Rádio Comercial. 47% das pessoas que gostam de leite dizem que já, sim senhor, beberam diretamente do pacote. Ou seja, sempre passar pelo copo.
17: Não, não, não. Tem que haver copo.
18: O pacote é só o meu.
16: Isolamos esta frase.
18: O pacote é só o meu.
3: Vida.
17: Vela.
18: Vera.
16: Vudo.
3: Vaca.
17: Vara.
18: Vita. Pode ser?
17: Vita.
18: É bem, Vita cresce.
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12: No domingo fomos almoçar a casa de uns amigos. E sabes o que é que levámos?
18: O quê?
12: Húngaros.
18: Ai, que bom! Sim.
12: Levámos húngaros.
18: Mas olha que funciona uma caixinha com um sortido, sim, com húngaros e outros.
12: Não, não eram bolos, eram senhores da Hungria.
18: Olha, agora comiam.
16: A ideia não era ir à Baixa de Lisboa, que era impossível, sim, impossível. Era só conseguir sair de Lisboa. Vamos parar a um sítio magnífico, que é o Relento.
17: Aquela bifalha
18: onde eu como hoje. E a cerveja naquela cana
19: cor.
18: É assim, quando tens 20 anos e bebes vinho de pacote, vai tudo.
19: O pacote é só meu.
18: Malta, eu quando estava grávida da Francisca, eu comi dois frangos. Sem acompanhamento.
16: Vivos.
19: Forte. Ai, forte. Ai. Vai tudo.
18: Tenho lá em casa um porco.
17: É a falsa do ferro.

0: Agora lembrei-me dos fãs que chegaram ontem às 4
1: da manhã.
0: Dos fãs dos Coldplay.
1: Os fãs.
0: O que é que tu percebes?
2: Pessoal, não acentuaste.
1: Não acentuaste o til.
0: Fãs.
1: Disseste fãs.
0: Ah, os fãs que chegaram ontem.
1: Não é fãs, é fãs.
0: Fãs.
1: Diz lá, Vera. Os quem?
0: Os fãs.

0: Tinha esquecido,
1: tinha um eu não me lembro de cantar isto.
2: Epa,
1: também mas... com 44 não me lembro de nada.
0: Olha, devias cantar mais vezes que eu sou teu fã.
1: És o meu quê?
0: Sou teu fã.
1: És meu fã.
0: Os fãs dos Coldplay. Os quem? Os fãs.
2: Mas para mim, a caneca de grandes dimensões.
1: Não, a caneca mim, grandalhona.
2: Epa, isso para mim é o pináculo. Epa, porque
1: eu
2: tu, não, como noutras vezes, tu não te apercebes logo.
1: Não, e depois pensei.
2: Ah, então, mas
1: não,
2: agora...
1: e depois disse aquilo tão bem. Mas a palavra foi... tão gorda.
0: A graça disto tudo é tu só pensares. Epá, isto saiu-me depois de ter saído.
1: Sim, sim, sim, sim, sim.
0: Essa é a melhor parte, não é?
2: Enquanto diz, eu tenho um porco em casa. E nós dizemos em cor.
0: Não trata-se o Fer. Atenção que ele é nosso amigo também.

0: porco em casa. E nós dizemos em cor.
1: Não, não trata assim o Fer. Atenção que ele é nosso amigo também.
0: Parabéns, Vera.
2: Obrigada, obrigada. Isto foi muito divertido.
0: Ai. Esta é para ti.
2: Brindemos.

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0: Ana Paula, bom dia.
3: Bom dia.
0: Bom dia.
4: Olá, Ana Paula.
1: Olá, Ana Paula.
3: Bom dia. Parabéns, Vera.
1: Obrigada. Muito obrigada.
0: A Ana Paula não está sozinha, para não?
3: Não.
0: Está com quem?
3: Olá.
1: Olá. Olá.
4: Quem és tu?
3: Sou Francisca.
4: Olá, Francisca.
1: E quantos anos tens?
3: 8.
0: 8 anos.
1: Boa.
0: O que é que, Ana Paula, quer fazer uma pergunta de biologia a esta equipa para saber dos nossos conhecimentos?
3: Querem que eu teste?
4: Então não, venha daí.
0: Mas veja lá, faça uma pergunta fácil.
3: Mas o Vasco não pode responder.
0: Não, não, mas estamos todos, é uma equipa, todos podem. Temos a sorte de ter o Vasco do nosso lado, portanto.
4: Sim, sim, porque
3: quantos cromossomas têm a espécie humana?
0: O quê, o quê?
3: Quantos cromossomas têm a espécie humana?
0: Bom, vou deixar o Vasco.
1: Oh, Vasco, Vasco, okay.
0: Quantos cromossomas
1: esta fica para ti?
0: É que tem realmente a espécie humana?
4: Ora, hoje queremos 10 apelidos com a letra L.
0: Ai, ai. Já agora quantos são?
3: 46.
4: Era,
0: pá, é o que eu ia dizer.
4: Eu ia dizer 3. São 46, claro que sim. Então,
0: claro que são.
4: São 10 apelidos que queremos. E o que há em comum nesta lista é que são todos apelidos com a letra L. Alguns se calhar são mais fáceis, outros se calhar têm direito à ajuda aqui da nossa Vera.
1: Vocês também ajudam.
4: Claro, claro, claro. Mas, ok, então, sem contar o tempo ainda, vá. Um apelido com a letra L.
3: Loureiro.
4: Olha, muito bem. Olha, muito bem.
0: Está aqui, consta da lista.
4: Eu tinha aqui a ajuda. Major Valentim. Muito bem, Loureiro.
0: Muito bem, Loureiro. Oh, pá, isto, a setora vai ganhar isto. Sinto
1: sim, sim.
0: Que vai ganhar.
1: Só precisa de pistas. E depois é. Tá, tá, tá, tá, tá, tá.
0: Ana, está pronta?
3: Estamos.
0: Vamos embora.
4: Bora, Ana.
3: Luís? Apelidos.
0: Apelidos, ah.
4: Apelidos. Quando está escuro, sentes o quê?
3: A luz?
4: Muito bem.
1: Muito bem.
0: Ok.
4: Põe-se
3: Lourenço?
4: Não, põe-se na caipirinha.
3: Limão?
4: A outra.
0: A outra. A verde.
3: A Lima.
4: A Lima, sim, muito bem.
1: Selva.
0: O capuchinho vermelho tinha medo de quem?
3: Do lobo?
0: Do lobo.
4: Muito bem. Há quem beba diretamente o pacote.
3: Leite.
1: Leite.
4: É. Bairrada.
3: Leitão.
0: Incrível.
1: Selva.
0: Selva, Sporting.
1: Rei.
4: Signo.
3: Leão.
0: Leão, ok.
3: Leão.
0: Está a acertar em todo, que é incrível.
1: Sim, sim.
4: Uma pessoa que é muito sincera e...
0: E correta.
4: E correta. Não faz batota.
1: Honesta.
0: Leão. Leão.
4: Então não é que acertou. Olha, no Algarve temos Portimão.
1: Há um compalo muito bom.
0: Há um compalo
4: muito bom.
0: Valha-me Deus.
1: Que é o melhor.
0: Porque, não, é porque o Vasco estava a dar pistas para Lagos. E tu estavas a dar pistas para Laranjeira.
4: Tu achavas que Laranjeira era Algarve?
0: Pá.
1: Não, eu estava noutra sintonia. Mas eu estava noutra sintonia, sim, sim.
0: Oh, valha-me Deus. Faltavam só duas.
4: Lagos e Laranjeira.
0: Não, mas não estejam tristes, porque às vezes é melhor perder, de facto. Reparem bem.
4: É, vamos lá ver.
0: Queres ouvir o prémio?
3: Quero.
1: Boa, então vamos lá.
5: Acabou de perder uma aula de educação física de 17 horas, sempre a subir e a descer os paldares. Sempre a subir e a descer os paldares. Paldares,
0: paldares. Fiquei cansado só de ouvir.
4: Os paldares.
0: Só o nome espaldar.
1: Meu Deus. E então, Francisca, foi péssimo?
3: Foi.
4: Claro que sim.
3: Ainda bem
4: que não ganhaste.
0: Que maravilha. Ana e Francisca, um bom dia para vocês.
1: Um beijinho grande.
3: Muito obrigada, um bom dia para vocês também.
4: Beijinho, Ana Paula, beijinho, Francisca. Tchau, tchau.
3: Tchau.
1: Um beijinho.
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4: Para.
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0: comercial. 9% das pessoas já acabou de se vestir de manhã à pressa no carro.
1: Isso pode acontecer a meio do dia, antes de um treino. Percebes? Não tenho tempo para vestir no balneário. Isso e visto a correr a roupa de treino no carro.
0: E portanto dás aquele teu pequeno espetáculo no carro?
1: Nem vi, Pedro. Mas também, se alguém olhar e
0: vir também não, nunca, também não vê nada que não, que
1: não... Não há de ser, já foi melhor. Tudo verdade.
0: Esta também foi escolhida por ti?
1: Sim, sim, gosto muito.
0: Música.
1: Isto também
0: especial?
1: É música de casamento.
0: Achas?
1: Sim.
0: Mas não associo.
1: Eu associo.
0: É?
1: Esta toca sempre.
0: Dancing Queen?
1: Sim, sim, sim.

0: A nossa Dancing Queen das manhãs faz anos hoje.
1: Vocês também gostam de bailar?
0: Até não gostamos de bailar.
1: Bailam.
0: Isso temos jeito. 8h25, bom dia, energias renovadas. Estamos oficialmente na época de reencontros e também de recomeços.
1: Voltam os horários, as rotinas, os treinos.
2: Mas quanto aos treinos, há quem não precise de recomeçar, porque lá, nunca chegou a parar. Quem continuou a treinar em julho, em agosto, mesmo quando era mais fácil trocar o treino por uma esplanada, por uma praia.
0: E isso tem muito valor, porque a motivação ajuda a começar, mas é a disciplina que faz a diferença.
1: Ainda assim, setembro continua a ser uma boa altura para voltar ao exercício ou criar novos hábitos.
2: E a SportZone está ao lado de todas as decisões quando o tema é exercício, dos que regressam com novos objetivos e também daqueles que mantiveram o compromisso durante todo o verão. Parabéns por isso.
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12: Parabéns à Vera, parabéns à voz mais feliz da rádio. Ela é tão linda e tem uma maneira de ser muito especial. Eu gosto muito dela, sinto mesmo que a conheço. Um dia muito feliz, Vera, beijinhos.
13: Oh, obrigada, que querida, muito querida.
14: É a Tânia.
13: Tânia, beijo.
14: São 8h29. 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A esta hora, Paulo Miranda, vais começar pronto.
15: Vou começar pelo Porto, onde o trânsito continua bastante complicado nas entradas sul da cidade, nomeadamente através da A20. Há agora paragens a partir do nó de A20 em direção à Ponta do Freixo e à Via de Cintura Interna, pelo menos até à passagem pelas Antas. Mais à frente, resistência também entre Paranhos e a Perlada. Através da Ponta Arrábida há paragens a partir de Santo Ovídio. Há acidente na zona de Bessa Leite, a dificultar também o acesso da A44 de Valadares para Coimbra. Conta ainda com dificuldades na A28. Na Via Norte, o trânsito está agora também mais complicado a partir da Fábrica da Cerveja. Ainda lentidão na A3 a partir da zona de Águas Santas. Passando para a zona da Grande Lisboa, a Ponte Vasco da Gama está muito complicada esta manhã, na sequência do acidente que ocorreu na chegada a Lisboa, na zona das obras. Há paragens a partir das portagens. Há também dificuldades na A2 desde os Foros de Amora para a Ponte 25 de Abril. Na A5 a partir de Oeiras, em direção ao Estádio Nacional e Cruz das Oliveiras para as Amoreiras, filas também no IC19, na segunda circular, eixo norte-sul e Cril na subida para o túnel do Grilo, em direção a Sacavém.
14: Mais informações na linha verde?
15: 800-2020-10 é nacional e grátis.
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13: E estamos cada vez mais pertinho do fim de semana, quinta-feira, dia 10 de setembro. O calor vai continuar, as temperaturas voltam a subir, em especial no sul, e sim, vamos ter um fim de semana também quente e poucas nuvens. Vamos então passar mais uma vez pelas máximas.
16: Aqui estão elas hoje. Vamos até aos 34 graus. Évora chega aos 34, Beja 33, Santarém 32, Porto Alegre, Castelo Branco e Setúbal 31, Lisboa 30, exatamente 30, Funchal 29, Faro, Coimbra e Braga nos 28, Viseu e Ponta Delgada 27, Vila Real 26, Leiria também nos 26, Porto, Bragança e na Guarda 24 e Viana do Castelo e Aveiro chegam aos 23.
14: 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Paulo, bom dia.
17: Bom dia. Donald Trump prometeu dar $5,000 a cada norte-americano se o Partido Republicano vencer as eleições intercalares marcadas para novembro. Chama-lhe o dividendo Trump. A condição é que esse dinheiro tem de ser gasto nos Estados Unidos. Quase 80% dos portugueses já fizeram cortes nas despesas por causa do aumento do preço da energia. A preocupação dos custos dos combustíveis fez com que mais de um terço dos europeus tenha já abdicado de despesas importantes para conseguir pagar energia e transportes. O Sporting entrou a ganhar na Liga dos Campeões 3-1 sobre o Galatasaray da Turquia em Alvalade, primeira jornada da prova, em jogo em atraso, mas da Liga.

0: Liga Portuguesa. O Benfica foi a Moreira de Cónegos vencer por 4-0.
1: Peraí, hoje é dia 10, não é 1 de Abril, para não. Hoje é 10 de Setembro. Em relação à primeira notícia, queria só confirmar isso.
2: E ele a dizer que tinha sido salvo por 2 bombeiros no 11 de Setembro. Epá, por amor de Deus.
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13: Eu não sei se vocês sabem, mas hoje em dia o último mês do ano é dezembro. Ora, antigamente também era.
14: Não posso.
13: Sim, calma, mas esta não é a parte interessante. É que o primeiro mês do ano era março, calculem. Só havia 10 meses.
14: Então porquê que hoje temos 12 meses, Ricardo? Saci esta curiosidade, pois todo eu sou fogo.
15: Oh, yeah. Bravo. Imagino, Vera. Imagino.

0: Rádio Comercial, bom dia, Vera faz anos. Há muitas mensagens para ouvir ao longo desta manhã.
1: Muito obrigada a todos.
0: Deixa cá ver se reconheces logo à primeira.
2: Muitos parabéns, Vera. Minha companheira,
1: é Marta.
2: De viagens, de jantares, de almoços, que ficam muitas vezes até jantares, de paddle, de conversas intermináveis, de ataques de riso, de praias, piscinas, de livros e por aí fora. Olha, continuas sempre a dar os melhores conselhos e arranjaste sempre as melhores soluções. Tens sido uma grande amiga e desejo mesmo que sejas sempre feliz. Um grande beijinho, que tenhas um ótimo dia e hasta luego, Mari Carmen.
1: Hasta luego, Mari Carmen. Foi um bom verão.
3: Olá,
1: que tivemos.
3: Bom dia. E cá está a amiga espanhola que fala com aquele sotaque...
1: É Pilar.
3: Mas cá estou eu. Vera, muitos parabéns. Mas não são só parabéns por mais uma volta ao sol. São parabéns por uma volta muito bem dada. Podes estar muito, muito orgulhosa de tudo o que fizeste, de tudo aquilo com que te preocupaste, do trabalho bem feito, do esforço da vida.

0: Os parabéns pelo ano
1: Obrigada.
0: que passou e ao mesmo tempo abrimos a porta para o que aí vem e tenho a certeza de que vais conseguir fazer com que seja ainda melhor. Eu estarei sempre aqui por perto para te acompanhar no que vier, por muito, para muitos risos, muitas conversas, muitas aventuras e claro, muito padel. Um beijinho enorme, Vera.
1: Beijinhos. Muitas graças. Olha que querido.
2: Eu adoro castelhanos a falar em português.
3: Pá, adoro, adoro.
2: Pá, adoro, adoro. A minha vontade de perguntar é, como é que se chama? Pilar?
1: Pilar.
2: A Pilar e o Fer tiveram o mesmo professor, não tiveram?
1: Mas é muito engraçado que às vezes as pessoas dizem, mas eu percebo tudo o que eles dizem porque eles estão a falar português.
2: Exato.
1: Só que está lá um sotaquezito.
3: Sim, sim. E 6 segundos desta mensagem.
4: Cucucis, parabéns. Tenhas

0: tudo o que eles dizem, porque eles estão a falar português. Só que está lá um sotaquecito.
1: Sim, sim. E 6 segundos desta mensagem.
2: Cucucis, parabéns. Tenhas um dia muito feliz. Beijinhos.
0: Obrigada. Assim não gosta muito de falar.
1: Eu ouvi. Eu até perguntei. Esta mensagem só tem 6 segundos. E sim, sim. Mas só os essenciais. Está tudo dito.
0: Sim,
1: está
0: obrigada. Feito.
1: Daqui a pouco o homem que mordeu o cão.
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1: Ainda antes do Homem que Mordeu o Cão, este recado.
0: Há coisas estranhas que normalizamos.
1: Reuniões que podiam ser um e-mail, por exemplo.
16: Ui, que essa dói.
1: Exato.
0: Mas há coisas que não devemos normalizar.
1: Como sintomas que condicionam a nossa vida, ter dores frequentes e achar que isso faz parte.
0: Ou, por exemplo, sentir que a luz incomoda, que o som incomoda, ter náuseas e continuar a pensar que é apenas uma dor de cabeça.
16: A campanha desta semana deixa uma mensagem muito clara. A enxaqueca é uma prisão,
0: mas ninguém tem de ficar preso à dor.
1: Reconhecer os sintomas é muito importante.
16: Exatamente, procurar ajuda médica também.
0: E já agora, nos dias 11, 12 e 13 de setembro, haverá rastreios gratuitos por todo o país.
1: Mais informações nas redes sociais da Migra Portugal ou em migraportugal.pt.
16: Não normalize os sintomas.
0: E fale com o seu médico, claro.
1: É isso. Vamos para O Homem que Mordeu o Cão com o Nuno Marco, uma oferta FNAC e SEAT.
16: Bom,

0: Um muito bom dia a todos.
1: Bom dia!
2: Olá!
0: Como se encontram esta manhã?
1: Está todos muito bem, e você
2: tudo
1: como
2: bem?
1: Vai?
0: Também bem, mas epá, adormeci.
1: Então?
0: Aliás, adormeci tanto assim que não liguei a câmara.
2: Vá, liga agora.
1: É importante para o vídeo.
0: Estou com um grande ar de soninho.
1: Não faz mal, já tiveste
0: melhor.
1: Não
0: faz mal, claro. Claro, isso também é verdade.
1: Pensa sempre, já tive pior que isto.
2: Sim.
0: Bom, título deste episódio: o que faz o stress pós-traumático? Hoje trago-vos a linda história de um casal. Foi contada no Reddit pela mulher do casal, que começa com um enquadramento da relação deles. Diz ela: tenho 36 anos, sou casada com o meu marido de 49, há quase 14 anos. Sim, eu tinha 23 anos quando ficámos juntos e temos um filho de 12 anos. Até agora...
3: Até aqui tudo normal.
2: Sim.
3: Okay.
0: Uma diferença etária grandita, não é? Mas
3: sim, mas nada
0: está tudo bem. Está tudo bem.

0: Ui, ui, ui.
1: Aliada à capacidade dele de jogar Call of Duty umas 19 horas seguidas.
2: Ah, não ajuda, não.
0: Chegou a hora do adeus. Senhor.
1: Vera, mal sabes tudo a missa à metade, meu Deus. Ele atribui esta sua sede constante de jogar Call of Duty a stress pós-traumático, uma vez que já foi soldado. É uma desculpa incrível para jogar 19 horas. Mas eu jogava com stress pós-traumático, um ex-soldado preferia jogar, sei lá, solitaire.
3: Solitaire.
2: Mas que isso é prolongar o stress pós-traumático.
1: Pois é, não, pois não, é. Não, eu, fazia isto, eu não fazia isto. Bom, prosseguindo.
3: Imagina, tipo, ele com o psicólogo. Oh, doutor, eu só consigo pensar em armas. Então jogo Call of Duty. Boa ideia.
1: Exato.
3: Isso é uma excelente ideia.
2: Isso é que acalma. Sim, sim.
1: Recentemente, diz ela, ele começou a agir de forma estranha, seco comigo, seco com o nosso filho, e a esconder o telemóvel como se fossem os códigos nucleares.
0: Ai, ai, ai.
1: Uma manhã, diz ela, acordo com um pressentimento. Vou verificar a nossa conta bancária e deparo-me com uma cobrança de $30 numa aplicação de inteligência artificial. Cá está ela. Cá está ela.
3: Ai, ai, ai, ai.
1: Ai, ai, ai, ai, ai, ai, ai.
2: O que foi isto?
3: Diz aí.
2: Foi isto?
3: Ai, ai, ai, ai.
1: A mítica canção de Jim Diamond, se calhar, era sobre isto. 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Pois é, devias saber. Diz ela que depara-me então com uma cobrança de $30 nesta aplicação. Isto hoje em dia, aliado a esconder o telemóvel, diria que nunca é bom sinal, não é? A senhora decidiu então pesquisar no Google pelo nome daquela app. E diz ela, descobri que é uma app de companhia de inteligência artificial para adultos, onde se paga para conversar com mulheres fictícias. Pronto, malta, perdemos mais um para a IA. Obrigado e bom
3: dia.
1: Fui investigar mais a fundo, diz ela, os extratos bancários, que normalmente ignoro, o que é o erro número um. E em 3 meses constato que ele tinha gasto milhares entre essa app e um cartão OnePay, que eu não fazia ideia que existia. Este cartão OnePay, eu suponho que seja uma coisa tipo Revolut, não é? Uhum. Tipo aquele

0: A habilidade dele para ir ao banco descobrir o que se passa, ela começa a pensar que se calhar ele está inocente.
1: Ah.
0: A caminho do banco, eles têm uma conversa em que ela está exaltada a dizer que quem gastava dinheiro em namoradas virtuais era um completo doente, e ele está a concordar com ela. Sim, sim, querida, nós temos que cancelar já isto. Temos que cancelar já isto. No banco, confrontada com isto, a funcionária que os atende diz-lhes: pá, eu aconselho os senhores a irem já à polícia apresentar queixa de roubo de identidade. Neste ponto, diz ela, pela terceira vez o meu marido vai-se abaixo nas canetas.
1: Ora, não vês, está a ver.
0: E quase desmaia. Eu adoro este detalhe recorrente, pá, adoro. O homem está sempre isto abaixo. Diz ela, ao sairmos do banco, o meu marido diz, nervosamente: ah, vale, também não vale a pena irmos à polícia por causa disto, até porque quase de certeza que isto foi o nosso filho. O filho de 12 anos. Qual a questão, bem lembrada por ela? O nosso filho tem controle parental rigoroso e não conseguia instalar nem o Tetris, mesmo que quisesse.
1: Deixa-me adivinhar, ele desmaia.
0: Portanto, eu disse-lhe: vamos fazer uma participação na polícia e é já. E ele vai-se abaixo.
2: Pronto, lá está.
0: Ele quase desmaia, mas nunca desmaia. Ele simplesmente vai-se abaixo.
1: Pois.
0: Enquanto ela diz, falta-lhe
1: a força nas canetas.
0: Ela diz: tem paciência, mas isto tem de ser denunciado. A polícia tem de saber que há um tarado por aí a tentar destruir casamentos com esta porcaria. Isto passou-se. Eu gosto de dizer isto. Horas depois, já estão em casa e ela lembra-se de uma coisa. Obrigado, Cuco.
2: Anda, Cuco. Cada vez mais
0: anda
2: cedo.
0: Anda, Cuco. Cada vez mais cedo. Ela lembra-se de um detalhe de que suponho que muito marido prevaricador se esqueça, que é a nuvem, a cloud, que sincroniza telemóveis e tablets. Portanto, ela sabia que ela andava a esconder o telemóvel, não é? Ela diz: ele guardava o telemóvel como o Gollum guarda o anel. Referência a Senhor dos Anéis.
3: Sim.
0: My precious. Ora, o que é que se passava com o tablet? Diz ela: o tablet andava livremente esquecido no carro. E eu decidi dar uma vista de olhos rápida ao histórico da Play Store. E ficou tudo à vista. Apps apagadas, navegadores privados, Telegram, tudo. Ele fora apanhado. Eu tirei print a tudo. Também consegui entrar no Gmail dele e tirar print a todos os recibos e e-mails a confirmar a conta, pedidos de conversa, etc. Fico com provas a sério. Eu não costumo desbilhotar dispositivos, mas quando o faço, diz ela, sou pior que o FBI. E ela encontra até, reparem nisto, um contrato de arrendamento de um apartamento que ela não sabia que ele tinha assinado.
1: Ui.
0: Mas espera.
4: Ai, eu ia para a cena mesmo.
0: Para quem? Exato, um apartamento secreto
4: para
0: uma namorada de inteligência artificial. Então. Diz ela: avancemos então à noite em que eu lhe digo: amor, vamos dar uma voltinha de carro. Pá, eu espero que não fosse ele a conduzir, porque era que ele ia desmaiar ao volante.
1: Ele vai-se abaixo.
0: Não, vai ela a conduzir. E onde é que ela o leva?
2: Ao apartamento.
0: Isto é requintado. Neste passeio amoroso, ela leva-o ao parque de estacionamento do prédio onde ele tem um apartamento secreto, arrendado. Agora imaginem o tipo a ver para onde ela está a ir.
1: Eu só estou a contar os segundos para ele desmaiar outra vez.
0: Ela diz que ele perdeu de novo todo o sangue no rosto. Dá sempre a desmaiar, é melhor agora, não é? Que está sentado.
1: Claro.
0: E ela vai a conduzir. Mas eu estou a imaginar a bater com a cabeça no vidro. Patum, patum. É então, diz ela, que o encurralo com as provas. E ele não tem outro remédio que não admitir tudo. Inclusivamente, não só os seus romances com apps de IA, mas também um caso por mensagens com uma rapariga de 20 anos da cidade do México.
4: Ah.
0: Um marmanjo de quase 50 anos. Sendo que, diz ela, ele ainda tentou virar a coisa para um lado humanitário.
1: Ah.
0: Querida, diz ele, eu criei este cartão OnePay para ajudar esta moça que não tem dinheiro para pagar a renda.
1: Com certeza.
0: Para ver a pessoa que eu sou.
1: Com certeza.
0: Esta moça está prestes a ficar sem casa.
1: E ela, que... ah, então está bem.
0: Claro. Ah, sim, senhor, pá. Então assim amo-te.
1: Exato.
0: Ela diz que exigiu ver as conversas com a tal rapariga do México.
1: Para perceber até que ponto eram humanitárias.
0: Exato, exato. E ele diz, ah, deixa lá estar isso. Claro. Agora já não dá porque já paguei a app, que era no Telegram.
1: Pois.
0: Ao que ela diz, então reinstala e entra na conta e ele quase desmaia de novo.
1: Claro.
0: Mas faz o que ela diz, para não ter remédio, está ali encurralado, e então surge o histórico de mensagens. onde ele chama a rapariga várias vezes sexy.

0: Latina Baby Girl. Ah.
1: Que é uma coisa que tu tratas numa missão humanitária.
0: Claro, claro. É o nome da organização humanitária dele, não é?
2: Claro.
0: Que nojo, diz ela. E dizemos nós. É então que, ao analisar atentamente as respostas da Sexy Latina Baby Girl, ela constata: espera aí. Esta Sexy Latina Baby Girl é óbvia e totalmente gerada por IA. Os blocos de texto com gramática impecável, diz ela, travessões, imensos emojis, as fotos que ela lhe manda claramente geradas por IA e ele não vê, o vídeo que ela lhe manda em que ela tinha 8 dedos numa mão e um carro a andar atrás dela sem a par de trás. Pá, que sonho, pá, que sonho. Uma chamada de voz de 30 segundos seguida de uma mensagem dele a pedir desculpa pela má ligação e a dizer que estava triste porque não a conseguia ouvir bem. E ela a dizer que se derreteu toda pela voz super sexy dele. E eu digo-lhe: esta pessoa é IA. E ele diz: não é, é real. E ela diz que, pelas mensagens, percebeu que ele estava a planear uma vida inteira com ela. A contar-lhe sobre o nosso filho, diz ela, a reclamar o meu negócio como sendo dele. A dizer que lhe tinha arranjado um apartamento e que ajudaria a conseguir a cidadania e que ela podia ir para a universidade se casassem porque os dependentes dele têm propinas grátis e, claro, esquecendo-se de mencionar que era casado. Que cavalheiro!
3: Fogo!
0: Isto é uma bomba atómica, diz ela. Obriguei-o a mandar-lhe uma mensagem a dizer que era casado e, como era de esperar, ela, entre aspas, respondeu que estava muito desiludida, mas que, se fosse honesto comigo a partir de agora, podemos ficar bem. E dizia ainda: fizeste-me uma promessa, continuas a pagar-me a renda, certo? E ele não respondeu e apagou a app. Uns dias depois, diz ela que lhe perguntou se ainda estava a falar com a rapariga. Ele disse que não. Então mostra-me lá o telemóvel. Diz ela que foi como arrancar dentes, mas lá estava ele a conversar com ela, a dizer que mesmo sendo casado, tudo o resto era verdade e que tudo o que sentia era real e que iam resolver isto.
2: Mas ela não ouviu a Vera há bocado? Chegou a hora do...
0: Epá, a Vera é uma visionária já no início desta história. Epá, e se compararmos o que está a acontecer agora com o que estava no início, epá, o início era um conto infantil.
3: Exato.
0: Epá, ele não acreditava nela, que era IA. Suponho que ele deva ter desmaiado para aí 50 vezes durante todo este processo. Mesmo depois de jurar que tinha apagado tudo, epá, ela diz que voltou a verificar dias depois e que o encontrou a pedir desculpa à suposta moça e a prometer que os sentimentos dele eram reais. E agora a cereja no topo do bolo: o dinheiro do cartão OnePay estava a ir para onde? Diz ela. A investigação feita a essa conta concluiu que ele comprou o cartão, enviou-lhe fotos do verso para ela poder usar o cartão à vontade, e todas as transações da sexy girl mexicana foram feitas onde? Na Índia. Que rapariga tão viajada, diz ela.
2: Pois claro.
0: E ela termina a dizer: admito que tive um certo prazer mórbido em vê-lo desmoronar-se e perceber que ele tinha explodido a vida toda por causa de um gajo qualquer em Calcutá a gerir um esquema numa app de romance por IA duvidosa. Portanto, pediu o divórcio e agora ele está em pleno modo: por favor, não me deixes, a esforçar-se mais no romance do que em anos. E alguns amigos dizem que ele se calhar devia ficar até o nosso filho crescer. Outros dizem que eu devia dar-lhe uma oportunidade por causa do trauma.
2: Exato.
0: E que eu sou a besta se o abandonar. E o filho dela veio perguntar: serei eu a besta se me divorciar dele? Não.
2: Mas ela ainda, diria, ela ainda não. Lá está.
1: Epa, isso é extraordinário. Eu gosto dela, ainda pergunto.
3: Como é que se aguenta isto? Ninguém aguenta.
1: Ela que pergunta aí,
0: Exato.
2: Ou o senhor Calcutá.
0: Que toca de coelho funda que é esta história.
3: Que história!
0: Bolas.
2: Nuno, antes de ir embora, dai os parabéns à Vera que faz anos hoje.
0: Pois faz, Vera, muitos parabéns.
3: Muito obrigada, muito obrigada.
0: Pronto, contes muito e que estejamos cá daqui a 250 anos.
3: E, epá, é o que eu mais quero.
0: Eu estou sempre a subir estas. Epá, eu sinto que mais tarde ou mais cedo vamos conseguir ver até lá.
2: Tu disseste isso e a Vera desmaiou.
0: Claro.
3: Preciso de uma batatinha frita.
0: Perdeu, foi-se muito abaixo.
2: Nuno, um abraço.
0: Beijinhos, Vera. Beijinhos a todos.
3: Beijinhos, obrigada.
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0: Bom,
3: Malta, isto é um universo muito perigoso, não é?
1: Sim, sim.
2: Mas ele, além de todas as outras características, xícara burro.
3: Lembram-se do senhor ontem, o Marco falou de um senhor que tinha um restaurante e depois deu uma sova ao filho?
2: Sim, sim.
3: Lembrei-me dele agora, a meio.
2: onde é que ele está quando se precisa dele.
3: Exato.
2: São 9:01, bom dia. Vamos para as notícias. Notícias estão com o Paulo Rico. Paulo, bom dia.
4: Bom dia. O Banco Central Europeu deve anunciar hoje um novo aumento nas taxas de juros. Na prática, vai haver impacto direto na subida da prestação da casa ao banco, como explica a comercial e economista Pedro Brincar.
5: Uma boa parte da subida da Euribor, que é o indexante ao qual

0: uma boa parte da subida da Euribor, que é o indexante ao qual o crédito à habitação em Portugal tipicamente está ligado, já subiu, não é? E os contratos que foram sendo revistos nos últimos tempos já incorporaram essa expectativa de subida da taxa de juros. Claro que ela agora materializando-se, torna-se definitiva, e os contratos que vão sendo revistos vão confirmando esta atualização e irão aumentar, e de certeza que para alguns contratos mais recentes, com mais capital em dívida, com muitos juros a pagar, que a subida da prestação mensal pode atingir várias dezenas de euros.
1: Pedro Brinca, antevê um aumento de 25 pontos base hoje, e em dezembro pode haver novo aumento do género. A decisão do Banco Central Europeu é conhecida depois da 1 da tarde. Donald Trump prometeu dar $5,000 a cada norte-americano se o Partido Republicano vencer as eleições intercalares marcadas para novembro, eleições que elegem os membros do Congresso dos Estados Unidos. Trump chama-lhe o dividendo Trump. Na prática, serão $5,000 para cada norte-americano, mas com uma condição: o dinheiro terá de ser gasto nos Estados Unidos. O Sporting entrou a ganhar na Liga dos Campeões 3-1 sobre o Galatasaray da Turquia. A equipa turca marcou logo a abrir. O Sporting empatou ainda na primeira parte por Katamo. Na segunda parte, Soares e Zalazar materializaram a vitória do Sporting nesta primeira jornada da Liga dos Campeões. Volta a jogar 13 de outubro em França com o Lens. O Porto joga em Espanha com o Betis no dia seguinte, também para esta prova. Houve mais um jogo de acerto do campeonato na Liga Portuguesa também ontem à noite. O Benfica foi ao Minho vencer o Moreirense por 4-0. Hoje há também um jogo em atraso, a terceira jornada. Vai ser em Alverca, a casa emprestada do Estrela Amadora, que vai receber o Sporting de Braga.
2: Muito bem, 9 horas 3 minutos. Vamos para o trânsito com o Solinka. Quem sabe do assunto é o Paulo Miranda. Paulo, tens de passar para já? Tens de passar por aqui para o pequeno almoço?
3: Ah, claro, daqui a bocadinho já dou um saltinho.
4: Tens tortilha, croquetas.
3: Ah, que maravilha.
4: Tens bolo de aniversário, tens frutinha.
3: Espetáculo. E dar-te um beijinho, que ainda não dei.
4: Tens guardanapos para limpar a boca.
3: Ok.
2: Olha, como está o trânsito?
3: Nesta altura temos então dificuldades na Ponte Vasco da Gama, ainda na sequência do acidente que ocorreu no tabuleiro principal, com a fila a começar junto ao nó da A33. A A33 que tem também agora acidente ao quilómetro 23, é na zona de Coina, na ligação do Montijo para Casas Velhas. Mantém-se também as filas na A33 para entrar no IC20, na zona do Fogoteiro, na A2 para a ponte 25 de Abril, também na A5 de Oeiras para Linda a Velha e na zona de Monsanto para as Amoreiras, segunda circular, Cril e IC19 também com sinais amarelos. Fica a nota ainda para um acidente na A4 ao quilómetro 8, na zona de Águas Santas, Amarante Porto, trânsito aí mais acumulado. Fila também nas ligações ao Porto através da via de cintura interna, na sequência de um acidente na zona de Bessa Leite, mantêm-se as paragens na A1 praticamente a partir de Santo Ovídio. Há também demora na A44 para Coimbrões e para a Ponto Freixo, A3 e A28 também com sinais amarelos.
2: Sim, senhor. Estamos conversados para já em relação ao trânsito. 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
4: Olá, olá, bom dia, porque hoje é um dia especial, encomendámos sol, calor, as temperaturas voltam a subir nesta quinta-feira, dia 10 de setembro, em especial no sul, que é para onde vamos a seguir, sabiam?
3: O quê?
4: Vamos para a praia, então.
3: Ah, é?
4: Vamos para o Algarve, é verdade. Poucas nuvens e temos aqui as máximas.
3: Então hoje não vou gravar a Joca?
4: Não.
3: Vamos para a praia?
4: Não, vamos.
3: Está bem.
2: E vamos com a Áurea, que vai estrear a música nova, está lá no auditório.
4: Sim, sim, ela já sabe.
3: Hoje, no que toca a máximas, Évora 34, Beja 33, Santarém 32, Castelo Branco, Setúbal e Porto Alegre nos 31, Lisboa 30, Funchal 29, Braga, Coimbra e Faro 28, Viseu e Ponta Delgada nos 27, Vila Real e Leiria 26, Bragança, Porto e Guarda 24, Vieira do Castelo e Aveiro chegam aos 23.
2: 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É como digo, daqui a pouco a estreia da música nova da Áurea.
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13: da Comercial. Vocês já ouviram isto a dizer e melhoram de facto a nossa saída para o trabalho, portanto o nosso obrigado em nome da nossa família. Mas a Vera, mais especificamente, é muito falada porque na área de vendas nós muitas vezes também utilizamos o telefone, não é? E eu muitas vezes dou o exemplo de, se querem perceber o que é através de um telefone conseguir chegar à outra pessoa, é imaginarem o riso da Vera Fernandes todas as manhãs que parece estar dentro do nosso carro.
2: Ai meu Deus,
13: e é isto que nós temos conseguido.
2: Eu vou chorar, eu compro.

0: belíssima, moderna, cabelo curto, super bronzeada e pronta para nos dar a conhecer a música nova, não é?
1: Back into Love, nova música. Estou nervosa.
0: Pois estás, estavas aqui.
1: Não é? Das últimas vezes estava um bocadinho mais calminha, das últimas vezes que cá vim.
0: É que passou muito tempo, tens que vir mais vezes.
1: Eu, claro, obviamente, já percebi isso. Agora daqui a pouquinho de tempo já temos outro single a sair.
0: Muito bem, é isso que nós queremos. O novo álbum sai na primavera de 2027, não é? Estamos todos ansiosos, conta tudo.
1: Olha, também estou muito ansiosa. Estou a trabalhar com produtores incríveis, compositores espetaculares. Tive que levar o meu tempo, percebi que tinha que levar o meu tempo até perceber aquilo que queria realmente fazer neste disco, e daí ter levado um bocadinho mais, ter levado um bocadinho mais anos a maturar. Continuei com concertos, tenho continuado sempre com espetáculos, outros projetos, fiz cinema, nunca parei, mas achei que realmente estava na altura de dizer qualquer coisa e é agora.
0: No fundo andaste a viver para este álbum?
1: Também.
0: A recolher informação?
1: Também a recolher informação, a conhecer pessoas novas, a trabalhar com pessoas novas, com muita gente, a ir muito para estúdio, a experimentar muitas coisas e acho que já cheguei à conclusão final.
0: Que bom! Olha, eu ia perguntar-te como é que correram as férias, mas para ti o verão também é sinónimo de muito trabalho, não é?
1: É sinónimo de muito trabalho. Também tive as minhas férias, como é óbvio, tive que voltar à minha casa, tive que voltar ao Algarve. Tive uma semaninha para matar saudades de amigos e da minha terra. E de resto, foi concertos e estúdio. Andar sempre de estúdio, em estúdio e em estúdio.
0: Portanto, está na hora de conhecermos todos a música nova da Áurea, Back into Love. Vamos lá.

0: Bem, Áurea, muito bem. É uma grande canção que marca o regresso da Áurea. Chama-se Back into Love. Toca a partir de hoje na Rádio Comercial. Rádio Comercial que recebe a Áurea no estúdio já.
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2: A Áurea já está aqui em estúdio connosco. Reações à música. Estou a amar a música nova da Magnífica Áurea. Está aqui um ouvinte a dizer. Houve aqui um ouvinte que teve uma frase. O Tiago Patão diz que saudades da Áurea. Precisávamos disto e não sabíamos.
3: Que bom.
2: Já viste? Espetacular. É uma grande canção.

0: estou a abrir, quer dizer, sim, pronto, vou só abrir um bocadinho, ok, está tudo ok.
1: Respira, olha, respira, já passou?
2: Sim, já passou. Já passou, já passou.
1: Ao fim destes anos todos, a emoção de cantar uma música nova mantém-se, não é?
0: Fogo, e os nervos, não. Não é? Não, já percebi que sim, isto nunca vai passar na minha vida. Por mais anos que passem, por mais música que venha cá para fora, já percebi que isto não vai passar, o nervosismo. Mas, é
1: tipo,
0: igual.
1: Mas nervosismo ao ponto que, sei lá, de, dormiste mal esta noite?
0: Sim. Acordei, eram 3 da manhã, assim, já são 7. Ainda não, e depois gostei a adormecer outra vez, pegar no sono, foi horrível, horrível. E fico mal disposta.
1: A sério?
0: Mesmo,
1: ainda?
0: Dá-me vontade de vomitar. É,
1: pá, vale
0: é horrível.
3: Agora digo, mas a canção vai assim tão má.
0: Graças a Deus.
1: É uma grande canção.
3: E é uma grande canção.
1: E é só
0: obrigada.
1: O primeiro avanço para o disco novo, não é? Demorou.
0: É só o primeiro avanço, sim. Demorou 3 anos.
1: Foi
0: acho
1: uma...
0: que 3 anos sem lançar nenhuma canção nova.
2: O melhor é cantar de outra vez. Vais lá.
0: Quero outra vez.
2: Voltando.
1: À capela. Mas antes, vamos jogar um jogo.
2: Okay. Horrível, é horrível.
3: O André Pini já te contou, não já?
0: É assim tão horrível.
3: É, pá, é horrível.
1: É difícil.

0: havia, não era?
1: Na livraria.
2: Possivelmente era o que havia.
0: Ok, muito bem. Então vá, vamos à primeira.
3: Primeira é uma música portuguesa que começa com as palavras "o caminho que".
0: Percebes, Áurea?
4: O caminho que.
0: O caminho que.
4: O caminho que.
3: Que música portuguesa começa com o caminho que?
4: É um artista ou uma banda?
5: A Vera tem uma ideia.
1: É.
4: Não, eu não tenho ideia, por isso é que estou a fazer perguntas.
5: Ok.
1: É uma artista.
3: É uma artista?
1: Sim.
4: Diz lá outra vez.
5: O caminho que.
3: O caminho que.
4: O caminho que.
0: Isto é. Mas tipo, o caminho que eu segui, o caminho que eu escolhi, o caminho que coisa.
4: Mas isto é uma pessoa mais velha?
1: Não.
5: Ai não!

0: se é o fim, não é o início.
1: É o amor.
2: É o amor.
1: É o amor.
3: É o amor.
1: É o amor.
4: Isto podia ser Marisa Liz.
0: É o amor. Pois podia.
2: Podia.
1: Penim?
4: Não é Marisa Liz.
0: É o amor.
4: Não é Marisa Liz.
0: Quem é que começa com ela? Quem é que fala assim de amor logo no início?
2: Ai, é fogo, isto é horrível.
1: É o amor.
0: É o amor.
1: Que música portuguesa começa com as palavras é o amor?
0: É o amor.
2: É o amor.
5: Pois é.
0: Queres dar pistas?
5: Quero.
0: Diz.
5: A primeira pista é. É a Marisa Liz.
4: Mas repare-se. Eu cheguei lá. Não, porque eu sei qual é que é a canção.
5: Não é essa música.
1: Mas é o que está aqui.
4: Ah, pronto. Foi isso, André Sardé.
2: Sim.
1: A outra é André Sardé.
0: Ah, então olha, fica bem.
1: Vamos fazer ao contrário. Vamos fazer ao contrário. Quais são as primeiras palavras da música?
2: Eu gostava de.
1: Acham que é?
0: Ai, não é? Peraí, então dá-nos tempo.
2: Não é?
4: É, eu gostava de.
1: Ah, é?
4: Do feitiço?
1: Ah, é assim, começa o feitiço.
0: Pera, deixa pensar. Deixa pensar.
1: Não é?
0: Pedro!
2: Eu estou a te enganar e tudo.
5: Até a mim me enganou.
4: Ok.
1: Mas já agora, deixa lá. Do que isto vinha com a hora de trocada, deixa lá.
4: Bolas, pá.
1: É. Ok.
5: Para sermos rigorosos, é amor eletro.
1: É amor eletro.
0: Eu imaginei assim um. É um amor mais nhonhó, assim, com menos gás. Assim,
2: também,
0: uma coisa de. Quem é que começa logo assim a chorar muito?
5: Não, é a Marisa Liz, é gás.
2: Eu tinha lembrado da HMB. Estava a pensar em HMB.
1: Podia ser.
5: Podia ser,
1: perfeitamente.
5: Podia ser.
1: Mais uma vitória, não é?
5: Pá, troquei as músicas.
1: Mais uma vitória. Não, ficou mais emocionante. Assim. Está tudo bem.
5: Obrigado, obrigado por isso.
0: Precisamos de uma pausa.
5: Deixem-me só dizer uma coisa: que o videoclipe da Áurea estreia às 10 da manhã para o resto do mundo. Para os ouvintes da comercial, no site da comercial.
1: Já lá está.
5: Exclusivo. Okay.
1: Vai buscar. Toma lá.
2: E há uma novidade neste videoclipe.
1: Então.
2: Este videoclipe é feito com inteligência artificial.
4: Como assim?
2: Sim, sim. É um misto de verdade com coisas que não existem.
4: Ai, agora que eu entendi mesmo.
2: Eu sou verdade no videoclipe.
4: És verdade?
2: Mas tudo o resto
4: mas
2: não existe.
4: Resto estarás tu aqui?
2: Eu não estou aqui, Vasco.
4: Não és uma entidade.
1: Estava muito mal disposta e ficou na cama.
2: Não estou aqui.
1: Áurea, parabéns. Adorámos a música.
2: Muito obrigada.
4: Obrigada
2: mesmo.
1: Toca a partir de hoje. É sempre um gosto receber-te. Aliás, fazes parte da casa há muitos anos e, portanto, passas pela segurança, nem precisas de mostrar a identificação nem nada.
4: Ah, se não, como está, faz favor, siga até ao fim do corredor.
1: Olha, e desfruta do pequeno almoço da Vera que faz anos hoje.
2: Comprei para ti, Vera. Tenhas um dia muito feliz.
0: Muito obrigada. Já está a ser.
4: Exato.
0: Já está a ser.
4: E para quem não apanhou, disco novo para o ano, é isso?
2: Disco novo para o ano.
4: Muito bem.
2: Já temos o videoclipe disponível para toda a gente ver na Rádio Comercial e a partir das 10 está no meu canal de YouTube também.
4: Muito bem. E há um novo single também lançado para breve, não é?
2: Sim, daqui a breve temos mais um single.
4: Siga.
2: Sim.
1: Amanhã à mesma hora. São 9h29. Vamos para o essencial da informação desta manhã. A edição é do Paulo Rico. Paulo, bom dia.
6: Bom dia. O Banco Central Europeu deve anunciar hoje um novo aumento nas taxas de juros. O impacto direto, a subida da prestação da casa ao banco. O aumento será de 25 pontos base. A decisão será conhecida depois da 1 da tarde. Donald Trump prometeu dar $5,000 a cada norte-americano se o Partido Republicano vencer as eleições intercalares marcadas para novembro. Chama-lhe o dividendo Trump. A condição é que esse dinheiro terá de ser gasto nos Estados Unidos. Quase 80% dos portugueses já fizeram cortes nas despesas por causa do aumento do preço da energia. A preocupação dos custos dos combustíveis fez mesmo com que um terço dos europeus tenha já abdicado de despesas consideradas importantes para conseguir pagar energia e transportes.
1: Muito bem, estamos conversados para já, vamos para o trânsito. 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Nesta altura, Paulo Miranda, bom dia. Onde é que há problemas?
7: Continuam as dificuldades, principalmente na zona do Grande Porto. Do lado de Gaia, a fila a partir do nó de A20 em direção à Ponte do Freixo e à Via de Cintura Interna, até à passagem pelo nó da A3. Há também dificuldades na A44 de Valadares para A1, para entrar em Coimbrões na A1 em direção à Via de Cintura Interna, onde se mantém um acidente junto a Bessa Leite. Há também dificuldades na zona da Ponte Lessa, na A28, e na Avenida AEP, Via Norte e A3 também com sinais amarelos. Fica a nota para a Estrada Nacional 211 no Marco de Canaveses, na sequência dos trabalhos que estão a decorrer nesta estrada. O trânsito continua bastante complicado.

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14: Oh, opa, coisa boa.

0: se antes te hubiera conocido. Carol G, no dia de anos da Vera Fernandes, há muitas mensagens, é impossível passar as mensagens todas.
1: Muito
2: Você
1: obrigada.
2: É amada.
1: Muito obrigada.
0: Mas é mesmo.
3: Vera, e dou-lhe os parabéns. Eu tenho alguma curiosidade e gostava de partilhar este pensamento. Do ponto de vista da dinâmica da equipa, eu acho que um dos seus maiores méritos será provavelmente a capacidade de adaptação e a sua humildade. Porque vindo de um registro completamente diferente da cidade, não é? Há uns anos, entra numa equipa consolidada, com profissionais muito conhecidos, estrela já, não é? E teve a capacidade de se adaptar e conquistar o seu espaço devagarinho e hoje com uma longevidade que outras pessoas, outros elementos da equipa não tiveram, infelizmente, apesar do seu mérito. E, portanto, além da sua articulação, da sua capacidade de comunicação, é seguramente a sua humildade e a capacidade de se integrar numa equipa já estabelecida. Imagino eu, mesmo que não passem, tenho curiosidade em saber se isto não é verdade. Um abraço a todos e parabéns à Vera.
1: Oh, muito obrigada pela mensagem.
2: Assim, belíssima análise da tua vida.
1: Os primeiros dias foram horríveis, com o Ricardo Araújo Pereira colado a mim a olhar para a minha folha. Ai, eu lembro-me, sentia-me uma formiga. E só pensava, o que é que eu estou aqui a fazer? E depois pensei, se me chamaram é porque querem uma pessoa como eu. Sim. E não uma pessoa que seja igual a eles.
0: Eu digo sempre, tu salvaste este programa.
1: Oh, muito obrigada.
0: Portanto, tu
1: e pronto,
0: eres
1: e foi
0: muito importante no
1: um
0: programa.
1: Dia de cada vez, devagarinho. Houve dias que eu pensei, fogo, será que vou conseguir? Mas acho que faz parte do caminho de qualquer pessoa em qualquer trabalho, não é? E pronto, devagarinho, como dizem os espanhóis, despacito. Lá fui eu, tiqui-tiqui-tiqui-tiqui.
0: E tiqui-tiqui-tiqui-tiqui, estás no programa há 10 anos.
1: Sim, desde 2017, vou fazer 10 anos.
0: 10 anos de programa. Isto passou num instante.
1: Isto passou num instante.
2: Passou 10 anos num instante.
4: Sim. E
0: não, então, e no dia em que tu caíste? Sexta-feira. Recebemos uma mensagem no grupo das manhãs do WhatsApp que nós ficámos a sexta-feira toda a ouvir em loop.
1: Tu vais passar isso?
5: Olha, deram-nos uma máquina pesadíssima e eu estava a sair e digo, então vá, bom fim de semana. E o Roberto diz, precisas de ajuda? E quando eu digo não, só soube um estrondo e eu digo, não, esbardalhei-me naqueles 2 degraus.

0: Pá, foi lindo, porque foi do estilo. Precisas de ajuda? Não, pum! Tudo a rir na sala.
1: Eu ainda hoje não entendo metade desta mensagem, mas adoro-a.
2: Eu adoro o final.
1: Adoro tudo.
2: Pisei o meu vestido!
0: Imagina um estrondo e tudo a rir.
2: Ai, tão bom, parabéns.
0: Obrigada.
2: Parabéns.

0: Francisco. Rádio Comercial, bom dia. Ficámos a 16 minutos das 10 da manhã. Decisões que uma pessoa vai adiando porque parecem grandes demais.
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8: 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Aquelas pessoas querem enviar um mail para uma pessoa da empresa e mandam para toda a empresa.
9: Pronto, essas momento, vamos envergonhar que... a Vera.
10: Pá, imagina o seguinte, imagina que querias, sei lá, pedir alguma coisa ao administrador.
8: Sim.
10: Mas mandavas esse pedido para toda a empresa.
8: É, pá, achas que se isso acontecesse, pá, que grande vergonhaça, não era?
9: Pois.
10: Não, não, pior ainda era se o administrador respondesse a toda a gente só com LOL.
9: Mas também vos digo uma coisa, ao tempo cura tudo. Eu estou à espera disso. Ontem estava mesmo a dormir. Uns amigos até me chamaram: ó, avó, então vais mandar para o Geraldo. Não é avó, é sono. 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
8: É pá, que épico.
9: Entretanto, já ninguém se lembra disto.
8: Mas agora fizemos agora, questão agora de relembrar.
9: Pronto, obrigada, amigos.
10: É demasiado bom para cair obrigada, no esquecimento amigos geral.
8: 10 minutos para as 10 da manhã. Vamos chamar a malta para cantar os parabéns.
9: Bora lá.
8: Bora.

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1: Podes dizer desempenho?
0: Desempenho.
1: Desempenho. Desempenho. Então diga lá, um desempenho. Que tipo de desempenho?
2: Eu hoje não controlo muito o que
1: desempenho
2: sai.
1: É que é?
2: Vou dizer devagarinho. Eu desempenho. Agora já nem consigo dizer mal.
1: Desempenho.
2: Desempenho. 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

já cantámos os parabéns à Vera. A Vera e o Vasco estão a cortar o bolo. A festa continua. Exato. Malta, mais uma salva de palmas para a Vera. 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Até amanhã.

0: Train na Rádio Comercial. Está uma confusão neste estúdio. É dia de festa, não é?
1: Vem toda a gente comer um bocadinho de
0: festa. Bolo. Parabéns, olha, Vera.
1: Obrigada, parabéns, obrigada. Outra vez. Já tenho a minha croqueta aqui.
0: Eu tenho que ir lá buscar o meu pequeno almoço também. Vamos às notícias para já. Em casa, no carro, em todo lado. Paulo Rico, como é que tu estás? Bom dia.
2: Está tudo bem.
1: Ainda não comeste.
0: Pronto,
1: também.
0: Não comeste não.
1: Já tens que ir comer a seguir.
0: Olha que o bolo é bom. Okay, e dá azar não comer, é o que dizem.
1: Depois então, dá azar a quem?
0: Ah, olha, okay.
1: Ah, ok. Pronto, era a minha
0: não
1: dúvida.
0: Não queremos nada de mal para ver.
2: Então tudo bem.
0: Vamos às notícias.
1: Bora
0: lá.
2: O Banco Central Europeu prepara-se para anunciar um novo aumento nas taxas de juros esta quinta-feira. A decisão é tomada hoje. O economista Pedro Brinca, em declarações à Comercial, prevê que seja um aumento de 25 pontos base, que pode depois repetir-se em dezembro.
3: Neste momento os mercados atribuem uma probabilidade superior a 50% para que a taxa de juros suba no total 25 agora, mais 25 em dezembro, 50 pontos base relativamente ao valor atual, com um total de 2,75. As razões para isto têm a ver essencialmente com a inflação. A inflação na zona euro está acima dos 3%, se bem que, em bom da verdade, a maior parte desta inflação é gerada

0: pelos preços da energia.
1: A decisão do BCE é conhecida depois da 1 da tarde, vai ter impacto direto na prestação da casa. Quase 80% dos portugueses já fizeram cortes nas despesas por causa do aumento do preço da energia. A conclusão é do novo barómetro sobre pobreza e precariedade económica, feito em 10 países da Europa, e é aqui resumido pela jornalista Sandra Braga Fernandes.
2: Em Portugal, 8 em cada 10 estão preocupados com o preço da energia e mais de 3 quartos receiam os custos dos combustíveis. 85% dos inquiridos dizem estar preocupados com as faturas de eletricidade e gás e 77% com os gastos em gasolina ou gasóleo. As despesas estão também a obrigar famílias a fazer escolhas. 28% dos portugueses dizem ter abdicado, pelo menos algumas vezes, de despesas importantes, como alimentação ou cuidados de saúde, para conseguirem pagar energia. O estudo revela ainda que 57% desligam o aquecimento ou em algumas divisões da casa para reduzir a fatura.
1: A preocupação dos custos dos combustíveis faz com que 1/3 dos europeus já tenha abdicado de despesas consideradas importantes para pagar energia e transportes. Donald Trump prometeu dar $5,000 a cada norte-americano se o Partido Republicano vencer as eleições de novembro. Chama-lhe o dividendo Trump. A condição é que esse dinheiro seja gasto nos Estados Unidos.
3: Lecas.
4: Muito bem. As notícias regressam aqui à Rádio Comercial daqui a 1 hora. Para já, vamos falar com o Paulo Miranda, conversar para ver como é que anda o trânsito.
5: Olá.
4: O trânsito, espera aí, Paulo.
5: Olá.
4: 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Bom dia, Paulo, agora sim.
6: Olá, bom dia mais uma vez então, Renato e Filipe. Nesta altura temos então um trânsito mais acumulado na A2, com a fila a começar na zona dos Foros de Amora, também dificuldades nos acessos ao nó de Almada. Na Ponte Vasco da Gama o trânsito tem estado a melhorar, de qualquer forma ainda fila compacta desde o acesso da A33 até à passagem pelas portagens. Na A5, lentidão a partir de Caselas. O IC19 com abrandamentos a partir de Alfragide para Piramanique, segunda circular desde o eixo norte-sul até à zona do Campo Grande, também em Pararranca. Passando para A1, ao quilómetro 135, ocorreu acidente entre um caminhão e uma carrinha. Estão a cortar a via mais à esquerda, é no troço entre a zona de Pombal e Leiria, e portanto convém conduzir aí com bastante cuidado. Na cidade do Porto mantêm-se as dificuldades na A1 a partir da zona de Coimbrões em direção à Ponta Arrábida, há acidente junto a Bessa Leite na via de cintura interna. Na A20 mantém-se as dificuldades praticamente a partir de Oliveira do Douro em direção ao nó da A3, A3 e A28 também com sinais amarelos.
4: 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Luís Capaldi já a seguir.
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9: Bom dia.
10: Bom dia, estamos a comer, lamentamos, estamos a celebrar o aniversário da Vera.
9: Parabéns, Vera, mais uma vez. Cá
10: parabéns.
9: Estamos. Luís Capaldi agora.
10: Bom croquete que aqui está.

0: Calema na Rádio Comercial. Impressionante, Filipe Galrão. Então, confirma se eu estou errado ou se estou certo. Estamos aqui das 10 à 1, sempre sozinhos. Não entra ninguém neste estúdio, ninguém nos vem visitar. Não há um olá, não há um bom dia, não há um beijinho, não há um carinho, nada. Há aqui o pequeno almoço do Corinthians. Está o estúdio cheio. É uma coisa impressionante.
1: Pessoas descem do
0: O Paulo Miranda, passa-se semanas que não o vejo, lá enfiado no sítio dele do trânsito. Exato. Agora está ali a pôr bolo. Isso é para o partido e para mais quem?
1: Ele vai levar para a redação.
0: É só para ti, ok.
1: Dá para o resto da manhã.
0: Não, mas...
1: ai, meu Deus, já deixo cair.
0: Fica à vontade, não deixes cair nada, não te nervos, está tudo bem.
1: Mas pessoas que nós nunca vemos.
0: Nunca vemos.
1: Que eu nem sei em que departamento
0: colegas
1: trabalham.
0: Colegas que eu nem conhecia, de repente estou aqui.
1: E por causa de repente estão aqui super simpáticos.
0: Exato. Olá, meus queridos, tudo
1: bem?
0: Como é
1: que isso vai?
0: São 10h20 praticamente, Alex Warren, Ordinary Jessica, na Rádio Comercial.
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14: Continuam a entrar colegas aqui que nós não conhecemos para comer
15: eu
14: o pequeno almoço da Vera.
15: Eu vou já avisar que isto às 10h30 fecha o pequeno almoço.
14: O Bruno Monteiro diz, eu estou a querer se fosse aí hoje. Ninguém dava por isso, eu entrava, comia, saía, ninguém percebia que eu não era trabalhador.
15: Ah, tenho a certeza que sim.
14: Muito bom. Ordinary Alex Warren. Agora na Rádio Comercial, tenha uma ótima quinta-feira.
16: Deixei.

0: 10h29, está com a Rádio Comercial em casa, no carro, em todo o lado. Esta é da Alicia Keys, Falling.
1: Chama-se Falling. E foram tão bonitas esta manhã todas as mensagens que a Vera recebeu dos nossos ouvintes. Ela faz os anos. Já está nas manhãs há 10 anos.
0: Meu Deus.
1: Foi há imenso tempo que ela entrou e tem estado a correr tão bem. E foi muito bonito. E o homem que mordeu o cão também. Vamos ouvir o resumo.
2: Hoje foi assim.
0: Vera Fernandes faz anos hoje. Há uma
3: buenos
0: festa.
3: Dias, buenos dias.
0: Buenos dias.
3: Estou aqui a falar com malta, com colegas da nossa rádio, de outras rádios.
0: Outras rádios, que toda a gente vem cá.
3: Sabes que eu estava a dizer uma coisa? Eu ainda pensei não trabalhar hoje, porque dão-nos o dia. Mas depois pensei, não, Vera, não sejas triste.
0: Não pode ser.
3: Vais ficar em casa sozinha e abandonada aos cães. Vocês sabem o que é que eu vou fazer à tarde? Uma massagem e vou a fazer uma leitura de tarô.
0: Olha, a sério? Uma leitura de tarô.
3: A sério, eu sei que isto é muito maluco, mas vou fazer.
4: Olá, que tal? Diretamente de Menorca. Feliz cumple, Vera. Que esteja tudo bem e que sejas muito feliz. Pronto, agora vamos deixar de coisas.

0: Ainda por cima, estou num país que te diz muito. Oh, minha Vera, parabéns. Sortudas das pessoas que te têm na vida. Porque tudo à tua beira fica melhor. Mais saboroso, mais sorridente e um bocadinho mais louco às vezes. E se isso não é incrível e perfeito, eu não sei o que é que será. Beijinhos, meu amor. Tudo bom para ti, tu sabes que te amo muito.
1: Isto foi espetacular.
2: Olha, que bonito mesmo.
1: Isto foi muito bonito.
2: Olha, o amor,
1: muito obrigada.
2: O amor não é uma competição, mas eu conheço-o há mais tempo.
3: Em primeiro lugar, quero dar os parabéns à Vera. Já são muitos anos juntas. Não casamos, nem uma com outra, nem sequer com os nossos respectivos
1: também é verdade.
3: Namorados ainda, mas já ainda? Vivemos algumas...

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2: São 10 apelidos que queremos e o que há em comum nesta lista é que são todos apelidos com a letra L.
0: Bora,
2: Ana. Põe-se na caipirinha.
3: Limão?
2: Não, outra.
4: Outra. A verde.
3: A lima.
2: A lima, sim. Muito bem.
3: Selva.
4: O capuchinho vermelho tinha medo de quem?
3: Do lobo?
4: Do lobo.
2: Muito bem. Há quem beba diretamente o pacote.
3: Leite.
5: Leite.
2: Bairrada.
3: Leitão.
4: Incrível.
5: Selva.
4: Selva, Sporting.
5: Rei.
3: Signo.
4: Leão. Leão, ok.
3: Leão.
4: Está a acertar em todo, que é incrível.
5: Sim, sim.
2: No Algarve, temos Portimão.
5: Há um compal muito bom.
4: Ovelha-me Deus.
5: Que é o melhor.
4: Porque, não, é porque o Vasco estava a dar pistas para Lagos. E tu estavas a dar pistas para Laranjeira.
6: Acabou de perder uma aula de educação física de 17 horas, sempre a subir e a descer os paladares. Sempre a subir e a descer os paladares. Paladares,
4: paladares. Fiquei cansado só de ouvir.
2: Os paladares.
4: Só o nome espaldar.
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9: 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Também consegui entrar no Gmail dele e tirar print a todos os recibos e e-mails a confirmar a conta, pedidos de conversa, etc. Fico com provas a sério. Eu não costumo desbilhotar dispositivos, mas quando faço, diz ela, sou pior que o FBI. E ela encontra até, reparem nisto, um contrato de arrendamento de um apartamento que ela não sabia que ele tinha assinado.
5: Ui.
9: Mas espera.
5: Ai, eu ia à polícia na mesma.
9: Para quem? Exato, um apartamento secreto
5: para
9: uma namorada de inteligência artificial. Então.
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5: Portanto, está na hora de conhecermos todos a música nova de...

0: É um grande regresso. Grande canção.
1: Grande canção, pá.
0: Muito bem, Áurea, muito bem. É uma grande canção que marca o regresso da Áurea. Chama-se Back into Love. Toca a partir de hoje na Rádio Comercial.
2: Hoje foi assim.
3: Eu adorei esta nova canção da Áurea.
4: Da Áurea.
3: E daqui
4: todos.
3: A pouco já vamos recordar esse momento. Cantou-a ao vivo hoje aqui no nosso auditório.
4: Pela primeira vez.
3: Grande regresso. Back Post Malone com Morgan Wallen. Já a seguir a Add Some Help. Gosto muito desta também.
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0: Música nova dos Passenger, It Was Gonna Be You, na Rádio Comercial. A Ana Moura chega já a seguir, Andorinhas.
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0: Harry Styles, American Girls na Rádio Comercial. Em casa, no carro, em todo lado. Ana Lucas, bom dia. Não chegaste sempre do pequeno almoço. Já tiraram tudo.
1: Ninguém te levou nenhum dos teus colegas
2: à
1: classe.
2: Nada.
0: Ai, bem, que eu acho isto uma coisa absolutamente surreal.
2: O que é que eu posso fazer agora?
1: Chegar lá e dar um caldo a cada um.
0: Exatamente. Okay. Olha, para já as notícias, está? Para nós conversamos sobre isso. Bora lá.
3: Bom dia. As taxas Euribor subiram hoje a 3 e a 6 meses para um novo máximo desde novembro de 2024. A taxa a 3 meses continua abaixo das taxas a 6 e a 12 meses. Entretanto, o Banco Central Europeu deve anunciar hoje um novo aumento das taxas de juro. O economista Pedro Brinca antevê um aumento de 25 pontos base que se pode repetir em dezembro e explica que o objetivo é, claro, limitar o consumo das famílias, empresas e governos.
4: O objetivo do Banco Central Europeu é precisamente restringir o consumo, quer das famílias, quer de governos, quer de empresas. Torna o consumo mais caro através do crédito, por exemplo, diminui o rendimento disponível para consumo para aqueles que têm créditos a vencer, então tem uma taxa variável, não é? E por essa via, aliviando a procura de bens e serviços, aquilo que o Banco Central Europeu espera é que, de facto, que a taxa de juros possa baixar.
3: A decisão do BCE será conhecida depois da 1 da tarde. José Sócrates regressou hoje ao tribunal, cerca de

0: Um ano depois, regressou sem advogado e criticou a juíza por não querer dar tempo para a defesa se preparar. O antigo primeiro-ministro voltou a dizer que é inocente.
1: E eu enfrento há 12 anos uma acusação falsa de corrupção. Que eu saiba, contra o Ministério Público, provar a culpa. Não é ao próprio provar a inocência. Vou provar a minha inocência, tal como já fiz em todas as acusações de corrupção.
0: O antigo primeiro-ministro à entrada do Tribunal no Campos de Justiça em Lisboa. O FMI preparava-se para nomear o português Ricardo Reis para o cargo de economista-chefe, mas recuou depois de saber que o português tinha criticado as políticas económicas do presidente dos Estados Unidos. A notícia é do Financial Times, que cita fontes anónimas. Ricardo Reis é professor na London School of Economics e disse...

0: fontes anónimas. Ricardo Reis é professor na London School of Economics e disse no passado que as tarifas impostas por Donald Trump iriam levar à subida de preços e a uma vaga de inflação nos Estados Unidos.
1: Obrigado, Ana. Mais notícias daqui a uma hora aqui na Rádio Comercial. Para já então mais 40 minutos de música seguida com Ray, Where Is My Husband.
2: A chegar também Coldplay com Beyoncé, Him For The Weeknd e Good Reason de Gracie Abrams.
1: A Ray já encontrou o Husband.
2: Já encontrou?
1: Acho que é o...
2: O Ray!
1: Não.
2: Não, estava a celebrar.
1: Aquele ator, Michael B. Jordan.
2: Ah, ótimo.
1: Não sabia.

0: Estava aqui a ouvir esta música do Richie Campbell e a lembrar-me de ter visto o Ricardo
1: Ritchie,
0: quando tinha uma banda chamada Step Aside.
1: Uh-huh.
0: Eu tinha um grande amigo que era baterista. Abraço,
1: era lá,
0: Afonso.
1: Era lá no liceu.
0: E vi-os num festival há 500
1: ainda
0: mil anos.
1: Ainda como Step Aside, e ele já era incrível. Já cantava super bem em inglês, não era? E tudo isso.
0: Enfim,
1: olha,
0: o tempo passa
1: e agora de certeza que o Richie Campbell não precisa de participar neste passatempo, porque a vida lhe correu bastante
0: porque está bem. Vamos dizer que está
1: mas,
0: bem.
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0: Alex Warren agora, música nova, chama-se Passenger. São

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0: Os 4:30 e Luís Trigacheiro, quem me vê na Rádio Comercial.
1: Sabes o que é que eu estava aqui a pensar? Que juntar amigos à volta do fogo, com boa comida.
0: À volta de uma fogueira, tão linda.
1: À volta de uma fogueira, com comida, bebida e boa música, é aquilo que a humanidade mais precisa neste momento.
0: É uma maravilha.

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0: aparador. Pablo Alborán é Rádio Comercial, está... deixe-se ficar, aliás, em casa, no carro, em
1: todo lado. Se está por aí, deixe-se ficar. Se não está...
0: olha para ti, desculpa.
1: Venha agora. Ah, e nem me maquilhei hoje ainda.
0: Somewhere Only We Know, Keen, já a seguir.
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0: às vezes tenho dúvidas, mas ainda bem que a Nena fez uma música precisamente a dizer que o amor ainda existe.
1: Ah, pensava que ainda estavas na dúvida se Leiria existia.
0: Não, Leiria, então gosto tanto de Leiria. Um grande abraço para Leiria.
1: Mas olha, o amor existe, confia.
0: Obrigado, Nena.
1: Até a rima.
0: Mas olhando para o mundo como ele está, muitas vezes até pela voz da Ana Lucas, é difícil acreditar. Vamos às notícias, Alain, né?
2: Bom dia. As rendas podem subir no próximo ano, com base nos números da inflação de agosto, confirmados hoje pelo Instituto Nacional de Estatística. Os senhorios vão poder aumentar o valor das rendas até 2,56% em 2027. O INE confirma que a taxa de inflação acelerou para 3,3% em agosto, uma evolução que se deve sobretudo ao aumento do preço do gasóleo. E o Banco Central Europeu deve anunciar hoje um novo aumento nas taxas de juro. O economista Pedro Brinca antevê um aumento de 25 pontos base que se pode repetir em dezembro e diz que, apesar dos impactos, a decisão do BCE de aumentar os juros é inevitável.
3: A subida das taxas de juros torna-se necessária quando os agentes económicos começam a acreditar que a inflação vai estar mais elevada por mais tempo. Porquê? Porque só apenas a crença de que isso vai acontecer vai provocar por si mesmo a inflação. A nossa confiscação social, a renegociação dos salários, as pensões, estão tudo indexadas em inflação, pois quando há inflação, tudo isto aumenta. Por causa dos mecanismos de indexação, por causa das expectativas, a ação do Banco Central Europeu torna-se inevitável.
2: A decisão do BCE será conhecida depois da 1 da tarde. O Governo aprovou um período excepcional de candidaturas para a reestruturação e conversão de vinhas de viticultores afetados pelas tempestades do início do ano. Em comunicado, o Ministério da Agricultura explica que o regime dá prioridade aos viticultores com danos devidamente comprovados. As candidaturas serão apresentadas online através do Instituto de Financiamento de Agricultura e Pescas, uma medida que tem uma dotação financeira de 5 milhões de euros. Em 5 meses, o Volta, o sistema de depósito e reembolso, ultrapassou os 305 milhões de embalagens devolvidas. Em comunicado, o Volta dá conta de que a média diária está próxima de 5 milhões de embalagens devolvidas. O sistema de depósito e reembolso começou a 10 de abril.
0: Obrigado, Ana. Mais notícias aqui na Rádio Comercial daqui a 1 hora, já a seguir no Acahan.
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1: Renato, o que é que andavas a fazer com 8 anos?
0: Nada de jeito.
1: Olha, o Noah Kahan escreveu a primeira canção aos 8 anos.
0: Estás a brincar.
1: E agora está aqui.
0: E foi esta?
1: Acho que não.
0: The Great Divide é para ouvir agora. São mais 40 minutos de música seguida. Bom dia.

0: sabes que eu ouço esta música da Rihanna e a minha cabeça vai para Rihanna deitada em cima de um piano.
1: A dizer que é infiel, mas não quer.
0: Mas não quer ser infiel,
1: gosta.
0: Mas é.
1: Ela não gosta.
0: Acontece muito. Olha, por falar em mulheres talentosas, hoje tivemos a visita da Áurea aqui às manhãs da Comercial.
1: Veio apresentar a música nova, chama-se Back into Love. Até vamos passar essa versão aqui crua e nua. Ela não, a música.
0: Foi incrível. Pode ver o vídeo, aliás, no Instagram da Rádio Comercial. Chama-se Back into Love e a partir de hoje toca aqui na Comercial.

0: Back into Love, música nova da Áurea, apresentada hoje, aqui nas manhãs do comercial, no nosso auditório.
1: É o avanço, ou como dizem os brasileiros, o carro-chefe do próximo álbum.
0: A música
1: sai...
0: de trabalho.
1: Exato, que sai em 2027, está prometido. E acho que ainda esta semana, ou na próxima, teremos ainda outro single.
0: É, foi muito bom encontrar aqui a Áurea, gostamos muito dela e esta música é incrível. Como lhe disse, toca a partir de hoje aqui na Rádio Comercial. Ed Sheeran agora. You...

0: Thunder são os Imagine Dragons na Rádio Comercial. Ainda bem que está por aí, em casa, no carro, em todo o lado.
1: Estava aqui a ver que a música Drácula de Tame Impala está há 22 semanas no TNT, no top.
0: O Tame Impala com a Jenny.
1: Com
0: pode votar, aliás, na sua música favorita, esta ou outra, em radiocomercial.pt, e depois é conferir a contagem ao fim de semana aqui com a Mariana e o André. Tame Impala, por falar em Tame Impala. E é a confirmação, a primeira confirmação do Nós Alive do próximo ano. Vão estar no último dia do festival.
1: E
0: saiba tudo também em radiocomercial.pt. É já a seguir.
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0: vai ser um grande concerto, já podemos anunciar.
1: Que vai ser grande?
0: Vai ser grande, vai ser incrível. Nós a live do próximo ano com Tame Impala. Estamos de saída.
1: Estamos, voltamos. Eu volto amanhã. Tu...
0: Ah, eu amanhã não venho.
1: Vais de fim de semana prolongado.
0: Tenho compromissos fora daqui.
1: Não podes dizer onde?
0: Vou passear, vou a Madrid.
1: Ai, eu vou passear.
0: Mas vou em trabalho.
1: Ai, mas vou em trabalho. Passear em trabalho é o melhor, não? A pessoa passeia, mas ganha uns dinheiros.
0: Passear é passear. Trabalho é trabalho.
1: Está bem.
0: Mas sim, mas segunda-feira já cá estou outra vez.
1: Ainda bem, graças a Deus.
0: Logo às 10 da manhã. Até amanhã. Beijinhos. Tecas e Carolina Torres, já a seguir.
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0: Temos os anjos em linha, Nelson e Sérgio. A quem é que vão dedicar esta música?
4: Olá, esta é especial e é para...

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0: Rádio Comercial, em casa, no carro, em todo lado. Estas palmas são para a Ana Lucas. Acabadinha de chegar e pronta para dar aqui as notícias. Vamos lá então. Olá, boa tarde.
1: Boa tarde. O Ministro da Educação diz que o país não se soube preparar para as apresentações dos professores, que já chegam às 4 mil por ano. Outro problema são as baixas médicas. Faltam professores, sobretudo em Lisboa e Setúbal. Ainda assim, Fernando Alexandre diz que o problema está a ser resolvido.
2: Estamos a resolver desde que chegamos, com medidas específicas para essas regiões. Criámos o apoio à deslocação, que foi uma inovação, que já beneficiou cerca de 9 mil professores e custa mais de 20 milhões de euros. Os professores que são colocados em Lisboa e Setúbal têm uma majoração. Por exemplo, alguém que vá da região norte para Setúbal tem um apoio mensal de 500 euros. Podemos dizer que é insuficiente, mas há 2 anos era zero.
1: O Ministro da Educação falava em Bragança na véspera do início de mais um ano letivo. O Banco Central Europeu deve anunciar hoje um novo aumento das taxas de juro. Entretanto, o Instituto Nacional de Estatística confirma que a taxa de inflação acelerou para 3,3% em agosto e as rendas poderão subir no próximo ano. De acordo com o INE, os senhorios vão poder aumentar o valor das rendas até 2,56% em 2027. A Associação Sindical dos Profissionais da Polícia admite avançar com manifestações ainda este mês. O presidente da ASP, Paulo Santos, queixa-se da falta de investimento nos profissionais, o que coloca em causa o policiamento de prevenção e proximidade.
3: Falta de policiamento de prevenção, falta de policiamento de proximidade, falta de policiamento de visibilidade, que é exatamente as áreas que a Polícia de Segurança Pública trabalha. Ou seja, uma descapitalização em termos operacionais, uma falta de investimento, e isso agora está a ter os resultados negativamente. Falta atratividade, faltam candidatos, faltam o respeito pelo cumprimento do nosso acordo de 2024, faltam os

0: concursos, falta a lista da pré-aposentação e tantas outras coisas.
1: A ASP vai reunir daqui a uma hora e as conclusões serão anunciadas depois das 5 da tarde.
2: Muito obrigada, Ana. Notícias daqui a uma hora.
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2: Vamos lá então arrancar com isto, Tecas.
6: E Carolina Torres.
2: Prontas para lhe fazer companhia durante as próximas horas, dar-lhe a melhor música sempre. Bem disposta?
6: Muito bem disposta.
2: Pois estás com uma luz diferente.
6: Estou.
2: Graças a EP. A tua pele está mais luminosa hoje.
6: Ah!
2: Fizeste alguma coisa?
6: Não! Quer dizer, fiz uma coisa que não costumo fazer.
2: Que é lavar a cara. Pôr creme.
6: Okay. Pá, pôs um bocadinho daquele pó, não sei o quê, translúcido, não sei quantos.
2: Ah, estou a
6: fazer. Banana bread,
2: isso.
6: Não sei daqui.
2: Olha, parabéns.
6: Olha,
2: estás com uma bonita pele.
6: Olha que bom.
2: Miles Smith, na Rádio Comercial.

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1: Chama-se Cidade, toca aqui na Rádio Comercial. E sabes que eu ontem estive na tua cidade,
2: Carolina. Pois estiveste no Porto, estiveste a fazer
1: o... Não, estive na tua cidade.
2: Na Maia?
1: Na Maia.
2: Estiveste na Maia?
1: Eu estive na Maia. Quando eu digo tua cidade, é mesmo a tua cidade.
2: Calma que eu tenho três, não é? Tenho Matosinhos, Porto e Maia.
1: Pronto.
2: Mas uma nasci, outra vivi e outra aprendi a ser uma
1: Qual
2: pessoa.
1: É aquela que te está no coração?
2: O Porto, porque é o concelho, não é? O distrito. Portanto, fico
1: Ficas
2: com
1: todas,
2: tudo.
1: Não é?
2: Fico com tudo. Não, mas... Então, conta-me lá, estiveste na Maia, muito fixe. Não, em que escola é que tiveste?
1: Não conheci grande coisa. Okay. Na verdade, saí na Rotunda, entrei...
2: Rotundas, temos 400 rotundas.
1: Pronto, sim. Numa dessas 400 rotundas e fui até a um colégio fazer um episódio especial do Eu É Que Sei. Para a semana vai sair. Mas isto para te dizer que lembras-te de eu, na semana, não, foi nesta semana, perguntei-te qual foi a última vez que fizeste uma coisa pela primeira vez.
2: Uhum.
1: Voltei a fazer uma dessas.
2: Então.
1: Foi comer no refeitório do infantário. Portanto, cadeirinhas pequeninas, comida sem absolutamente...
2: Mas não foi a tua primeira vez a comer no refeitório de uma escola, não é?
1: Não, em fase adulta. Esqueci-me de colocar isso. Mas pronto, nós...
2: Há um cheiro específico das cantinas, que eu não sei se aquilo é uma papa. Passa o que é que
1: eu acho
2: raio,
1: que é a sopa.
2: É a sopa. Parece que.
1: E a falta de sal também.
2: A falta de sal tem cheiro.
1: Eu comi na mesa dos adultos, uhum. E portanto, na nossa mesa estava um galheteiro e estava sal e pimenta.
2: Pois.
1: E açúcar também, depois para o café.
2: Opa, mas é tão giro. O teu projeto é muito, muito giro, o Eu É Que Sei.
1: Uhum.
2: E tu tens sempre assim, vais sempre com uma energia ainda mais forte quando estás com os miúdos. Eles ensinam-nos
1: é
2: muito.
1: É assim, a energia imediatamente a seguir não é assim tão
2: é cansaço.
1: Eu respeito muito os educadores e as professoras.
2: E os pais.
1: E os pais também, mas eu adoro.
2: Sim, mas tu és visitante, é diferente.

0: Swedish House Mafia na Rádio Comercial, em casa, no carro, em todo lado. 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
1: Show Me The Money, que esta semana tem 25 mil euros em cartão. Portanto, apresse-se a participar. 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
0: E a aniversariante de hoje, Vera Fernandes,
1: vai ligar amanhã.
0: É quem vai dar o presente amanhã. São 25 mil euros. Prometemos que ela não fica com eles. Quer dizer, só fica com eles se não atender a chamada da forma certa, não
1: Sim,
0: é?
1: Sim, deu um presente também à nossa Vera e atendo ao telefone a dizer Show Me The Money.
0: É isso.
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0: Eusénia, Taylor Swift na Rádio Comercial, com esta I Don't Wanna Live Forever.
1: A Taylor Swift, que agora é o nome de um inseto.
0: Pois é, conta-me lá essa história.
1: Opa, como é que é possível?
0: É que a Carolina chegou aqui e disse assim: então sabias que agora há um novo inseto de seu nome, Taylor Swift? Não, não sabia, conta-me mais sobre isso.
1: Estamos aqui para contar, que é a Sarah Schwander, que é a cientista que os descreveu e que percebeu estes insetos, é, pelos vistos, uma grande Swiftie.
0: Ok, Swiftie.
1: Swiftie. Então, Swiftie 5. E então a Swiftie decidiu, para também chamar um bocadinho a atenção às pessoas que cada vez mais espécies estão a ser encontradas, dar este nome.

0: além de ser uma Swiftie, e além de que estes insetos são amarelos com pintinhas vermelhas, o que lembra um bocadinho o loiro da Taylor e os seus lábios vermelhos.
1: Olha, muito bem. E como é que é o inseto? É bonito?
0: Olha, eu achei giro.
1: É?
0: Achei bonitinho.
1: Gostavas que Carolina Torres fosse o nome de um novo inseto ou de outro animal qualquer?
0: Ah, eu adorava. Eu acho que este inseto parece um bocadinho uma barata loira. Honestamente.
1: Ok.
0: Portanto, não é, nem toda a gente vai adorar.
1: Eu não queria.
0: Eu gostava que o meu fosse tipo uma lagartixa, assim, bem gordicha.
1: Ok.
0: Sabes?
1: Tá bem. Então, pronto. Fica aqui.

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0: Vamos às notícias.
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0: Vamos lá então, mais uma vez, atualizar toda a informação com a Ana Lucas. Boa tarde.
6: Boa tarde. Tal como já se previa, o Banco Central Europeu aumentou as taxas de juro em 25 pontos base pela segunda vez este ano. É uma resposta ao aumento dos preços da energia e que terá impacto nas contas dos portugueses, sobretudo os que têm crédito à habitação. A Ministra da Saúde convocou uma reunião com o INEM e o Sindicato dos Técnicos de Emergência Pré-Hospitalares. Ana Paula Martins quer evitar a greve dos dias 14 e 28 de setembro. O presidente do Sindicato, Rui Lázaro, diz que da parte da Ministra há vontade em chegar a acordo.
7: Pela posição do sindicato e pela vontade e entusiasmo que a Sra. Ministra demonstrou na reunião do passado dia 26, eu diria que sim, que temos muita esperança. Acho que o maior entrave a este acordo é mesmo a teimosia do Sr. Presidente do INEM. Enviou uma proposta abaixo dessas aproximações, o que muito nos surpreendeu.
6: A reunião entre técnicos de emergência pré-hospitalar, INEM e Ministra da Saúde está marcada para amanhã às 8:30 da manhã. Estreia hoje nos cinemas o filme Santo António, o Casamenteiro de Lisboa, uma comédia de Ruben Alves que reúne um elenco de luxo como Rita Blanco, Maria Rueff e Joaquim de Almeida. O ator brasileiro Pedro Nersessian interpreta o papel de um imigrante que se apaixona por uma portuguesa. O ator diz que além do humor, este filme passa várias mensagens.
8: Não é o riso pelo riso, pela graça, para você esquecer depois. Eu acho que primeiro é uma reflexão e uma homenagem ao mesmo tempo a essa Lisboa, a cultura portuguesa, a esse sentimento que muitos lisboetas têm de que alguma coisa está se perdendo na cidade, e eu sei que isso é uma coisa muito cara aos portugueses e principalmente aos lisboetas, né? A valorização da cultura.
6: Santo António Casamenteiro de Lisboa fala de amor e tradições através dos casamentos de Santo António. Chega hoje a mais de 50 salas de cinema portuguesas e mais tarde ao streaming.
0: Muito obrigada, Ana, e voltamos a atualizar toda a informação daqui a uma hora. Agora atualizamos a melhor música sempre. Temos Elisa, Tiago Nogueira, Aitana, os Linkin Park também passam por aqui. Mas no arranque é uma bem conhecida sua. Chama-se Fever Dream e é do Alex Warren. Por isso, vamos a isso.

0: Linkin Park na Rádio Comercial com esta What I've Done. E a Apple, ontem, o que é que ela fez? Lançou, não para o mercado, mas foi o anúncio oficial do novo iPhone, uhum. que vai estar disponível, deixa-me ver, dia 16 de outubro, e o preço começa só nos 2.399 euros.
1: Olha que bem!
0: Coisa pouca. Pronto, e qual é que é a particularidade deste novo iPhone? É um iPhone Duo, que basicamente é dobrável. Pronto. É um novo iPhone, tudo bem, interessa-me pouco, o que me interessa aqui, e o que eu acho mais piada é as picardias que existem entre as marcas concorrentes.
1: Que sempre foi assim, não é?
0: Sempre
1: como
0: foi
1: os
0: assim.
1: Grandes atletas, que também já falaste sobre isso. Portanto, sim. Neste caso será o Apple e
0: a Samsung.
1: A Samsung.
0: Pronto, a Samsung basicamente reagiu a este anúncio oficial com grande sarcasmo, basicamente porque eles já lançaram um Samsung, um telemóvel dobrável, já há muito tempo.
1: Não, muito sim,
0: então
1: é
0: só agora que a Apple está a lançar. Então diz: avisa-me quando terminarem de aquecer as nossas sobras. Pode ler-se assim numa das publicações. Parece muito familiar. Será um novo The Sims? Refere também a Samsung. E depois há outra que é: fazer-nos esperar, tudo bem, estaremos aqui para dobrar três formas. Isto porque ele já tem um dobrável triplo. Portanto, eu acho piada a forma como as empresas reagem a estas coisas.
1: Eu também acho giro.
0: Acho giro. Mas
1: isso
0: pronto.
1: Vai um bocado mais contra a Samsung, na verdade. Não sentes isso?
0: Não.
1: Não?
0: Por acaso não, eu sou Team Apple, mas porque gosto mais do software e isso tudo. Mas eu gosto desta ousadia, desta picardia.
1: Epá, que música fofinha.
0: Sim.
1: Vamos todos relaxar um bocadinho agora.
0: Refugee na Rádio Comercial, boa viagem.

0: Zara Larsson na Rádio Comercial. E atenção, hoje o Enigma da Semana é connosco. Onde é que está o Orlando? Quem encontrar vai então ganhar a viagem do ano oferecida pela TAP. E vamos então a mais um momento misterioso à procura de Orlando.
1: Amanhã é o grande dia desta investigação sobre os locais onde andam os Orlandos. Uhum. E se tem acompanhado esta história, já deve ter algumas peças do puzzle. Eu sinto-me a Miss Marvel da rádio.
0: Há dois Orlandos em duas localizações. Há duas viagens duplas para oferecer pela TAP. Vamos ver se descobre onde é que eles vão estar. Quarta pista para o Orlando 1 é um parque no concelho que começa por O, com uma palavra Orlando.
1: E não é Odivelas.
0: E não podes dizer mais nada, caladinha. Vá, Carolina, quarta pista para o Orlando 2.
1: Vocês para não dizer mais nada.
0: Não podes revelar mais do que as pistas que estão aqui.
1: Ok, ok, está bem, está bem. Quarta pista para encontrar o Orlando 2. Uhum. Temos, tem de subir as escadas para entrar.
2: É tudo. Por agora.
0: Adorei essa voz. Amanhã às 11 da manhã chega a quinta e última pista e atenção, nessa altura os nossos repórteres já estarão nos locais certos.
1: Depois da última pista, é consigo. O primeiro ouvinte a encontrar e abraçar o Orlando ganha uma viagem para duas pessoas a Orlando.
0: Há duas viagens em jogo, uma em cada local, por isso amanhã velocidade máxima.
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1: Boa sorte!
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0: sempre que jogo à bola, mas sei que não é isso que estás a falar.
1: Não, então é assim, eu acho que as pessoas que mudaram recentemente de... recentemente não, que já mudaram há algum tempo
0: de manual para automático,
1: de carro manual com caixa de mudanças manuais para caixa automática, sabe que perde um pé esquerdo, não é? Ele reforma-se mais cedo.
2: Sim.
1: O meu carro teve de ir para a oficina e deram-me um carro de substituição que é com mudanças. E de repente o meu pé esquerdo pensou: ah, então... agora vais meter-te para trabalhar.
2: Como é que estás?
1: Então, tudo bem, há tanto tempo.
2: Há anos. Estás gira, pá. E o outro está a trabalhar imenso.
1: O pé direito.
2: O pé direito.
1: Teve sempre a trabalhar agora. Mas aquilo foi complicado. Eu tive um minuto para arrancar do carro e pensar: ok, agora o pé esquerdo vai funcionar. Quem é que vai primeiro? É que antes é o pé direito que vai para o travão, não é? Para meter o carro a trabalhar. Agora é o pé esquerdo que vai para a embreagem para meter o carro a trabalhar.
2: Exato.
1: Então eu estive ali quase um minuto parada no mesmo sítio, no meio de uma garagem de uma oficina, sem saber como é que podia estar.
2: E 17 pessoas à tua volta a olharem para ti e
1: está
2: tu...
1: tudo bem com ela. Está tudo bem. Mas pronto, nunca ninguém me tinha avisado que ir para um carro automático é um caminho sem volta, porque realmente é muito melhor. Tu não tens disso, não é? Que tu estás a tirar a carta com...
2: Não, mas a primeira vez que eu tentei tirar a carta, aprendi a conduzir um Opel Corsa muito manual.
1: Quando eu digo sem muito manual, assistida.
2: Era tipo... estás a ver? Tipo, é assim uma coisa bem, sim, bem... mas pronto, com força no pé. E nunca fiz este barulho, só para que saibam. Estava a fazer só para perceberem.
1: Okay.
2: Agora estou a tirar de automático e realmente aquilo é um passeio
1: fácil
2: no parque.
1: Sim. É espetacular. Mas tu há bocado estavas-me a dizer que...
2: é mais sexy meter mudanças.
1: É, não é?
2: É por causa dos Fast and Furious e assim, dos filmes e tal. E acho que assim, dá assim uma coisa. Agora não, pronto,
1: mas
2: não
1: antes
2: existe.
1: Eu dizia, eu era um bocadinho hater dos automáticos. Mal sabia
2: muita
1: que ia lá
2: gente
1: parar.
2: É ainda.
1: Eu diria assim: não, eu adoro conduzir, eu adoro esta coisa de meter a mudança. Está bem, está bem. Até meterem um carro manual nas mãos.
2: Opa, mas nós não queremos a vida um pouco mais fácil também?
1: Queremos, queremos.
2: Só um bocadinho, pronto.
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1: Boa viagem com a Rádio Comercial. Voltamos daqui a 30 segundos com as notícias.
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1: Vamos então voltar às notícias com a Ana Lucas. Boa tarde, Ana.
7: Boa tarde. O Banco Central Europeu estima a inflação em 3% este ano e a economia a crescer 0,9%. O BCE anunciou hoje o esperado aumento das taxas de juro em 25 pontos base. Terá impacto nas contas dos portugueses, sobretudo os que têm crédito à habitação. A Ministra da Saúde convocou uma reunião com o INEM e o Sindicato dos Técnicos de Emergência Pré-Hospitalar. Ana Paula Martins quer evitar a greve dos dias 14 e 28 de setembro. O presidente do sindicato, Rui Lázaro, diz que da parte da ministra há vontade em chegar a acordo.
8: Pela disposição do sindicato e pela vontade e entusiasmo que a senhora ministra demonstrou na reunião do passado dia 26, eu diria que sim, que temos muita esperança. Acho que o maior entrave a este acordo é mesmo a teimosia do seu presidente do INEM. Enviou uma proposta abaixo dessas aproximações, o que muito nos surpreendeu.
7: A reunião está marcada para amanhã às 8h30 da manhã. O ministro da Educação diz que o país não se soube preparar para as aposentações dos professores, que já chegam às 4 mil por ano. Faltam professores, sobretudo em Lisboa e Setúbal. Ainda assim, Fernando Alexandre diz que o problema está a ser resolvido.
9: Estamos a resolver desde que chegamos, com medidas específicas para essas regiões. Criámos o apoio à deslocação, que foi uma inovação, que já beneficiou cerca de 9 mil professores e custa mais de 20 milhões de euros. Os professores que são colocados em Lisboa e em Setúbal têm uma majoração. Por exemplo, alguém que vá da região norte para Setúbal tem um apoio mensal de 500 euros. Podemos dizer que é insuficiente, mas há 2 anos era zero.
7: O ministro da Educação na véspera do início de mais um ano letivo. O governo da Islândia vai apresentar no próximo ano um projeto de lei para proibir a caça à baleia, é o que avança o Jornal Público. Se a medida for para a frente, deixará a Noruega e o Japão como os únicos dois países do mundo a continuar a caça comercial à baleia.
1: Muito obrigada, Ana, e até amanhã.
7: Até amanhã.
1: Nós por cá continuamos, não é assim, Carolina?
10: É verdade.
1: Com a melhor música sempre, com as Cat Sai daqui a pouco, Bárbara Mandeira, Maroon 5.
10: Maroon 5?
1: Eu disse Maroon 5.
10: Não, mas é Maroon... Sim, disseste-me certo, mas é uma palavra estranha.
1: É. Disse para dentro.
10: Aliás, eu nem sei o que é que significa Maroon.
1: Disse para dentro.
10: Ora, diz lá.
1: Maroon.
10: Sabes que há duas palavras que eu não consigo dizer bem em inglês?
1: Quais?
10: Ok, estás pronta?
1: Sim.
10: Mirror.
1: Mirror.
10: É mesmo difícil.
1: Mirror.
10: E a de outra? Murder. São as duas iguais.
1: Tens um problema com os R's.
10: Pois tenho.
1: Já percebi. Luís Capaldi. Esta não tem R.

0: As Cats Eye na Rádio Comercial com esta Animal, que foi a subida da semana no TNT Todos no Top. Houve aqui malta a votar e a votar bem.
1: Acho muito bem.
0: Em radiocomercial.pt, portanto estava em 17º lugar e passou para o 9º, portanto está no top 10.
1: Uau!
0: Muito bem, é assim mesmo.
2: Eu fico feliz porque o Todos no Top é de todos. Oh.

0: Com Say You Won't Let Go na Rádio Comercial. 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
0: Eu acho que há malta que nos ouve a repetir isto vezes e vezes, sem conta, e pensa assim: mas porquê que elas estão a repetir outra vez o número, o que é que tem de estar na mensagem, o que é que nós temos que fazer na sexta-feira, que é atender com Show Me The Money? Mas é assim, nunca é demais repetir isto.
2: Não.
0: Porque às vezes há esquecimentos.
2: Pois.
0: Às vezes não atendem da forma certa e às vezes nem sequer participam, por isso é que nós estamos cá.
2: Nós estamos aqui para lhe lembrar sempre das coisas boas da vida.
0: 25 mil euros em cartão é uma coisa muito boa. 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E a melhor música sempre segue já a seguir com o Teddy Swims.
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0: O Teddy Swims na Rádio Comercial com esta Mr. Know-It-All.
1: Mr. Know-It-All.
0: E já a seguir, já se faz tarde. Por acaso não sei se só com o Diogo Beja ou se a Joana Azevedo também recupera. Ontem eu ouvi, fiquei preocupada com ela, está doentinha, não é?
2: Joana Azevedo apanhou ali a virose do seu jovem filho.
0: Ah, pois.
2: Sabes que os jovens têm doenças diferentes de nós adultos.
0: Pois, é mais com filhos.
2: Juro. Tem mesmo ali qualquer coisa, pá. Pronto, então.
0: E nós estamos chafas.
2: Se a Joana não estiver cá, para já estamos, não é? Mas com sobrinhos e primos e coisas também às vezes. Se a Joana não estiver cá, mande-lhe uma mensagem.

0: que ela era sensível, ficou sensível ao vírus do filho.
1: Pois. Pronto. Foi, estás a ver?
0: É isso. Bem, já a seguir, já se faz tarde, nós voltamos amanhã, mas não vamos embora sem antes inspirá-lo.
1: É inspirá-lo? É um mix.
0: Ok, vamos a isso.
1: Não se esqueça, o segredo é amar o próximo, porque o anterior não merecia.
0: Ah, pensava que era. O anterior já foi.
1: Já.
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0: Agora faltam 4 minutos para as 4. Vamos ao essencial da informação com o Gonçalo Teles. Boa tarde, Gonçalo.
1: Olá, boa tarde. A Presidente do Banco Central Europeu diz que a inflação vai continuar alta por causa da guerra no Médio Oriente. O BCE aumentou hoje as taxas de juros em 25 pontos base para 2,5%. Christine Lagarde diz que o banco quer estabilizar a inflação.
2: O conflito no Médio Oriente continua a gerar pressões inflacionistas e a inflação deverá permanecer bem acima da meta por um período prolongado. A decisão de hoje reforça o compromisso do BCE em conduzir a política monetária de forma a garantir que a inflação se estabiliza na meta de 2% no médio prazo.
1: É a segunda vez este ano que o BCE sobe as taxas de juros, diretoras. A Ministra da Saúde, os técnicos de emergência e o INEM reúnem-se amanhã para tentar evitar as greves que estão marcadas para este mês. O líder do Sindicato dos Técnicos, Rui Lázaro, garante que há disponibilidade para desconvocar desde que sejam cumpridas algumas condições.
3: Se o governo nos garantir, e naturalmente por escrito, que a resposta do INEM não será diminuída, nem tampouco com a passagem das 56 ambulâncias para as ULS, colocando-nos a realizar transferências entre hospitais, retirando-nos assim dos cuidados aos cidadãos, nem tampouco com a transformação das ambulâncias CIV em viaturas ligeiras. Estas são as principais reivindicações e se o governo estiver disposto a atendê-las, a greve será com todo o entusiasmo desconvocante.
1: A reunião entre Ministra, técnicos e INEM está marcada para as 8:30 da manhã de amanhã. A greve dos técnicos está prevista para 14 e 28 de setembro. Portugal perdeu por 3-0 com a Polónia no primeiro jogo do Europeu de Voleibol. Os polacos são os campeões europeus e líderes do ranking mundial. A seleção está pela 8ª vez numa fase final de um Europeu de Voleibol. O próximo jogo é amanhã com a Bulgária, que é a vice-campeã mundial.
0: 3 pontos para 3 pontos. Isso é em basquete. 3 minutos para as 4. Na Rádio Comercial, já a seguir o Alex Warren para abrir o Já Se Faz Tarde hoje.
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6: Já se faz tarde com Diogo Beja e Joana
7: Azevedo. Oh, Diogo, a Diana já fez essa
0: adivinha. Vamos só ver se eu ouvi bem isto, atenção. Hã?
7: Oh, Diogo, a Diana já fez essa
8: adivinha. A Diana?
9: A Diana.
0: Quem
9: é a Diana? Sou eu, a Diana.
0: Enquanto não apareceu outro ouvinte que chama Joana, vai ser Diana. Olha, na propósito, o Filipe Gonçalves estava a ouvir a emissão e então fez a sua versão de dança Joana, sim.

The Script na Rádio Comercial às 4h30 nesta tarde de quinta-feira, sem Joana Azevedo ainda, que ainda está em casa com febre. As melhoras para a Joana. Nunca esteve tão quente na vida dela. A pessoa mais fria que eu conheço nunca esteve tão quente na vida dela. Esperemos que ela volte amanhã. Hoje está de regresso à Rádio Comercial e mais daqui a pouco o Bubas Pinto tem um single novo que lançou hoje chamado Enliado, uma palavra que é usada poucas vezes e ser usada mais vezes. Obrigado, Buba, por isso. E vamos falar sobre essa música e sobre o uso da palavra enliado. Estou cá para fazer as perguntas difíceis a Bubas Pinto. Daqui a pouco vai tocar ao vivo, fica já prometido. Agora, o Nuno Ribeiro na Rádio Comercial. Boa viagem.

0: James Blunt na Rádio Comercial, antes de ouvirmos o Arsénio Coelho com o trânsito, uma oferta da Benacar. Arsénio, conta-nos tudo como está a ser esta quinta-feira para já.
1: Olha, boa tarde. De última hora, a informação do túnel do Marão, na A4, reaberto, sentido Amarante-Vila Real, incêndio numa viatura em rescaldo. O trânsito foi reaberto há poucos minutos, ainda condicionado o túnel do Marão, sentido Amarante-Vila Real. No Porto, pior a VCI do mercado para a A3 e depois da Boa Vista até Coimbrões, e a A28, Sendim-VCI, em ambos os sentidos. Em Lisboa, há um acidente no IC19, na saída para o Cacém, Sintra-Lisboa, o trânsito parado em Rio de Moro, a segunda circular da área comercial até às Calvanas, sentido inverso do relógio até Pinamanique, a ponte 25 de Abril em Campo Lido para Almada, A5 em Monsanto para a ponte e o IP8 condicionado em Grândola devido a um incêndio florestal. Para troca de informações, 820-2010 é nacional e é grátis.
0: Arsénio, obrigado e já voltamos a falar. Até já.
1: Até já.
0: 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Basicamente é sol, com o céu pouco nublado ao limpo. Vamos ter uma nova subida das temperaturas. O vento não vai incomodar e as máximas são de 24 graus para Aveiro, Porto 26, Viana do Castelo 27, Guarda 28, Bragança, Vila Real, Leiria e Faro vão chegar aos 29. Temos 30 graus previstos para Viseu e também para Coimbra. Braga vai chegar aos 31, Porto Alegre e Setúbal 32, Castelo Branco e Lisboa 33, Santarém 34 e as cidades mais quentes do país vão ser Évora e Beja, que vão chegar aos 35 graus. 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Já a seguir, Justin Timberlake e música nova da Marisa Liz na Rádio Comercial, chama-se Vício Difícil.
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0: Esta é a música nova da Marisa Liz na Rádio Comercial. Já a seguir a Stella Left e ficamos a 9 minutos das 5.
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2: Daqui a pouco o Damiano Davi, temos também o Bubas Pinho ao vivo na Rádio Comercial, já lá vamos. Agora a edição das 5 da tarde com o Gonçalo Teles. Gonçalo, boa tarde.
3: Olá, boa tarde. Um incêndio no Café Nicola em Lisboa provocou um ferido. O fogo já está extinto e não há informação de mais feridos. Fonte dos sapadores bombeiros de Lisboa adiantou à Comercial que foi preciso evacuar o refeitório do Banco de Portugal. O alerta foi dado às 3h10 desta tarde. Ainda não são conhecidas as causas do incêndio. A presidente do Banco Central Europeu diz que a inflação vai continuar alta por causa da guerra no Médio Oriente. O BCE aumentou hoje as taxas de juro em 25 pontos base para 2,5%. Christine Lagarde diz que o BCE quer estabilizar a inflação.
4: O conflito no Médio Oriente continua a gerar pressões inflacionistas e a inflação deverá permanecer bem acima da meta por um período prolongado. A decisão de hoje reforça o compromisso do BCE em conduzir a política monetária de forma a garantir que a inflação se estabiliza na meta de 2% no médio prazo.
3: É a segunda vez este ano que o BCE sobe as taxas de juro diretoras. As Nações Unidas alertam que vem uma crise energética na Europa. O secretário-executivo para as alterações climáticas diz que depois de um verão que descreveu como infernal, o continente europeu vai enfrentar uma crise provocada pela dependência de combustíveis fósseis. Simone Steele defende que a Europa tem de ser mais firme em relação às alterações climáticas porque, se não o fizer, também não consegue combater a inflação ou o custo de vida. O Ministério da Saúde, o INEM e os técnicos de emergência reúnem-se amanhã de manhã. A ministra quer tentar evitar a greve que está marcada para os dias 14 e 28 de setembro. O presidente do sindicato garante que há disponibilidade para desconvocar a paralisação. Esta reunião está marcada para as 8h30 da manhã.

0: Agora são 5 da tarde, vamos conferir o que se passa no trânsito. 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No sentido contrário, temos filas de Benfica até à zona do radar. IC19 com um acidente na zona do Cacém, no sentido Sintra-Lisboa. As filas começam na zona de Rio de Moro. E para chegar à ponte 25 de Abril, temos paragens em Sete Rios e a partir de Monsanto na A5. Passando para a cidade do Porto, acidente à saída da Ponte da Arrábida, sentido Porto Gaia. As filas começam na VCI, desde a Perlada, antes também do mercado para a A3, com mais trânsito. A 28 entre Sendim e a VCI, com filas nos dois sentidos. São os pontos mais complicados a esta hora, numa oferta Solinca. 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Basicamente é sol, com uma nova subida das temperaturas. As máximas são de 24 graus para Aveiro, Porto vai chegar aos 26, Viana do Castelo 27, Guarda 28, Bragança, Vila Real, Leiria e Faro com 29, 30 graus previstos para Viseu e para Coimbra, Braga vai chegar aos 31, Porto Alegre e Setúbal aos 32, Castelo Branco e Lisboa aos 33, Santarém aos 34 e Évora e Beja, vão ser as cidades mais quentes do país, vão chegar aos 35 graus. 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Daqui a pouco, o Bubba Espinho, ao vivo na Rádio Comercial.
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0: Damiano Davi na Rádio Comercial. Esta chama-se The First Time. O que vai acontecer daqui a pouco é que pela primeira vez vai ouvir a música nova do Buba Espinho, que é convidado deste Já Se Faz Tarde. Bem-vindo.
1: Obrigado, obrigado. Sempre uma honra receber aqui, estar aqui na vossa casa, que nos recebe sempre muito bem e que dá lugar à nossa música, que é algo que nos deixa muito, muito satisfeitos.
0: Olha, vamos falar sobre esta tua nova música. Para começar, percebes quando as pessoas têm assim uma certa poesia na vida das

0: para começar, percebes quando as pessoas são têm assim, há assim uma certa poesia na vida das pessoas, porque elas usam palavras que mais ninguém usa, não é? Eu acho que há muito tempo ninguém pegava no verbo enliar. Digo eu, não sei. O teu novo single chama-se Enliado.
1: É verdade.
0: Eu tive que ir aqui procurar, porque realmente o menino estava já um bocado esquecido do que era. Portanto, entrelaçado, emaranhado, atado, ligado a outra coisa, não é?
1: Sim.
0: Sinto que tem a ver com o coração, não é?
1: Tem muito a ver com o coração. Isto é uma história muito usual, sinto eu, nas nossas vidas. E eu inspirei-me algumas histórias de alguns amigos meus, algumas histórias que aconteceram também comigo.
0: Esta aconteceu com um amigo. Tipo, ah, pois está bem.
1: Sim, mas na verdade foram várias combinações. Eu, quando faço canções, gosto de pensar em várias perspectivas. Então tive a minha, mas também tive de um amigo meu, que eu até te posso contar essa história, que foi muito gira e acho que define perfeitamente o que é para mim uma pessoa que está aliada, neste caso com a sua namorada. Pá, nós íamos, eu queria marcar umas férias antes de começar a turnê de verão e liguei para um amigo e disse: pá, devemos fazer um cruzeiro, vamos só nós os dois e as nossas duas namoradas e vamos. E pá, ele respondeu: é pá, claro que sim, adorava fazer um cruzeiro, pá, nunca fiz, queria muito fazer. E disse: então vá, fala com a tua namorada. E depois diz: e o que é que ele fez? Ligou à namorada, dia a seguir: é pá, os cruzeiros, pá, não gosto nada de cruzeiros, pá, e acho que não vai ser fixe, pá, é muito caro e não sei o que mais. Então pronto, acho que isso é a definição de uma pessoa que muda tudo na vida apenas por uma opinião da sua mulher.
0: Sim, mas pronto, isso é, nesse caso, é um caso muito específico, não é? Tu falas de coisas mais, sei lá, as pessoas que às vezes mudam a vida delas quando chega outra pessoa à vida delas, não é? Já passaste por isso?
1: Eu acho que passamos todos em parte.
0: Passamos todos.
1: Acho que é isso que é consensual e comum a toda a gente. É isso. Principalmente a primeira paixão é algo que nós nunca sentimos e não sabemos o que é isto. Este fogo que está aqui dentro do nosso coração. E eu acho que deixamos muitas coisas e principalmente as pessoas que nós ouvimos sempre, deixamos de as ouvir. E acho que aí é que está o erro de quem se enleia. Por isso, sim, nós fizemos uma canção a retratar vários enliados deste mundo.
0: E a letra é muito gira, portanto já vai poder ouvir daqui a pouco as histórias que o Bubba está a contar. Há assim uma coisa que tu não conseguias mesmo deixar de pôr de parte, mesmo que estivesse aliado?
1: A música é sempre. A música é sempre.
0: Pronto, já sabes. Então a música
1: tem toda a minha vida, já tive algumas namoradas e a música continua, portanto.
0: Até porque as namoradas podem servir de inspiração para
1: muitas vezes,
0: não é?
1: Principalmente as más experiências, acho que dão muito mais história para contar do que para isso, principalmente as boas.
0: Pois era isso que eu ia perguntar. Em princípio, essas são sempre aquelas que dão mais sumo, não é?
1: Sim. Eu, por acaso, neste álbum estou a encontrar o inverso. Eu também sou uma pessoa feliz e sou uma pessoa alegre.
0: Eu vejo sempre a sorrir. É por acaso, eu nunca tive má cara, é impressionante.
1: É pá, é muito raro. Mas quando fico, é uma cara mesmo má. É uma cara mesmo má. Mas sim, este álbum é um álbum muito feliz e é algo que eu ouvia já das pessoas de: és uma pessoa tão, tão jovem, tão feliz, tão alegre, porque é que cantas só coisas tão tristes? E acho que este álbum tem muito de Bubba Espinho, este lado que muita gente se calhar ainda não conhece, mas é um lado muito alegre. Sou muito brincalhão, gosto muito de brincar com o humor. E temos muitas histórias engraçadas, esta é só uma delas.
0: E é giro porque as pessoas vão poder ouvir, porque liga-se muito ao Bubba Espinho, liga-se muito a ti, ao sítio onde tu vens, não é? Portanto, às Risa Lentejana. Mas tu aqui nesta música já estás a mostrar outras coisas, parece que vais a outros sítios do país, não é?
1: Começando pelo sítio onde a fizemos, eu agarrei 5, 6 amigos, fomos para Ponte de Lima.
0: Estes não têm namorada, puderam ir, não é?
1: Exato. os que estão aliados não foram. Estás a ouvir, Aleixo? os amigos que não estavam aliados. Pá, fomos 5 dias para Ponte de Lima, distantes de tudo, com pouca rede no telemóvel, fazer um álbum, e esta foi uma dessas canções, e tem uma história muito, muito especial este aliado, mas é efetivamente algo muito especial que nós estamos a preparar.
0: Bem, para falar em preparar, creio que estará já a preparar o concerto que vai acontecer em fevereiro no Mel Arena.
1: É verdade.
0: Sendo aquelas coisas que não se prepara assim do nada,
1: dia,
0: não é?
1: já estamos a preparar este grande dia há mais de um ano, não é? Primeiro começou por um sonho, depois começou a ser uma ambição, depois começou a ser uma possibilidade, e no momento de decidir, eu acho que aí tenho loucura suficiente para dizer que sim às coisas, e foi um bocado de loucura, na verdade, porque é um passo muito grande, mas é um passo que eu sabia que tinha que ser dado. É um momento também que eu chego da minha carreira, onde já contei muitas histórias, já conheci muitas pessoas, já gravei alguns álbuns, e acho que está na altura de fazer uma compilação de todas estes últimos 16 anos que eu já levo a fazer música todos os dias da minha vida. E acho que senti que era esta altura de reunir todas as pessoas com quem eu me cruzei, cantar todas as canções que eu já gravei e contar essa história em conjunto com este público todo que eu tenho vindo a fidelizar ao meu projeto. Tem sido incrível correr de norte a sul do país, levando o meu Alentejo, a minha música tradicional, e agora também ir buscar outras sonoridades, outras regiões, que é algo, como que estavas a perguntar há pouco, muito especial. Eu não gravei nada no Alentejo ainda neste álbum. Queríamos também ver outras coisas. Gravámos no Douro, gravámos no Algarve, gravámos em Ponte de Lima. E é isso, o artista, o Bubba Espinho, não é só um artista do Alentejo, é um artista que vem do Alentejo, mas também tem muita música e muito Portugal.
0: E que entrega ao país todo, obviamente.
1: Totalmente.
0: Claro. Tu estás a falar dos convidados todos,

0: pessoas passaram pela tua vida ao longo destes 16 anos.
1: Estou já a dar aí um spoiler.
0: Isso é muito giro. Não, isto não é Bubas Pinho ao vivo. Isto é a gala do Bubas Pinho. É, vai ser a dada altura.
1: Podemos chamar.
0: Vai toda a gente entrar.
1: É isso mesmo que eu quero. Que seja um dia de união, um dia de partilha de uma família muito grande que eu tenho vindo a construir. Desde de músicos que já passaram pelo projeto, a pessoas que trabalharam comigo na indústria. Esse dia vai ser mesmo para celebrarmos e recordar.

0: média de partilha de uma família muito grande que eu tenho vindo a construir, desde de músicos que já passaram pelo projeto, a pessoas que trabalharam comigo na indústria. Esse dia vai ser mesmo para celebrarmos e recordar. E vamos criar uma nova fase também, num novo capítulo para mim, uma nova fase da minha vida também. Sou um artista diferente, uma pessoa diferente, já sou pai, penso nas coisas um bocadinho de forma diferente do que há alguns anos, e eu gosto de falar sobre essas coisas e encaixar as coisas em algumas fases, e esta é uma fase excelente que eu estou a passar e tinha que terminar aqui no meu arena.
1: Olha, fico mesmo feliz por estar a ouvir a falar dessa maneira.
0: Muito obrigado.
1: Tu trouxeste um bandido contigo, na verdade trouxeste dois, mas tens ali
0: tenho um bandido do Aleixo.
1: É verdade. Sim.
0: Luís Aleixo e o João Palma no acordeão.
1: Ok, muito bem, era para os apresentares.
0: É verdade.
1: E agora podes correr para o palco.
0: Vamos a isso.
1: Para ouvir a música nova do Buba Espinho, que saiu hoje e que vai estrear agora na Rádio Comercial. Portanto, pela primeira vez vai ouvir na Rádio Comercial. Chama-se Enliado. É o Buba Espinho ao vivo. Bora, quando quiser. 1, 2, 3.

0: Muito bom, muito bom. Parabéns. Deixe-se aliar pela música nova do Buba Espinho. Parabéns.
1: Obrigado.
0: Corre tudo bem.
1: Obrigado,
0: e não se esqueça, 27 de fevereiro, Mel Arena, Buba Espinho. É, aliás, a gala do Buba Espinho vai acontecer nessa data. Um abraço.
1: Obrigado, Diogo.

0: A Vanessa Carlton na Rádio Comercial, a rádio que lhe dá a melhor música sempre daqui a pouco com o Noah Kahan. Antes ainda vamos saber o que se passa no trânsito. 24 minutos para as 6.
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0: Está na hora de conferirmos o que se passa no trânsito, mais uma vez. 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Sérgio Coelho, mais uma vez, boa tarde, como estão as coisas?
20: Mais complicadas no IC19, agora são dois os acidentes, Sintra-Lisboa, Rio de Moura, o trânsito parado em Meio Martins e depois paragens no Cacém, onde há também acidente Sintra-Lisboa. A segunda circular do relógio até Pinamanique, há também um acidente em Pinamanique, aeroporto Benfica, sentido inverso da área comercial até às Calvanas, a ponte 25 de Abril em Sete Rios para Almada, acessos muito demorados, há cinco em Monsanto para a ponte, Lisboa-Cascais com as obras também em Monsanto. Santo a afetar o túnel do Marquês e a ponte Almada-Lisboa. No Porto, lentidão na A1 de Coimbrões até à Ponta Rábida e depois de Francos até às Antas na VCI, sentido inverso da Ponte do Freixo até à 3 e da Via Norte até à Ponte da Rábida. Mantém-se o acidente à saída da Ponte da Rábida no sentido Porto-Gaia, da Ponte Lessa até à VCI, A3, também da A4 para a VCI. Para troca de informações, 800-2020-10 é nacional e é grátis.
0: Arsénio, obrigado pela ajuda e já voltamos a falar. Até já.
20: Até já.
0: 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O sol ou chuva chega com um drone luz e é sol a resposta para amanhã, com subida das temperaturas. Máximas de 24 graus para Aveiro. O Porto vai chegar aos 26, Viana do Castelo 27, Guarda 28, Bragança, Vila Real, Leiria e Faro com 29. 30 graus previstos para Viseu e para Coimbra. Braga 31, Porto Alegre e Setúbal 32, Castelo Branco e Lisboa 33, Santarém 34. E as cidades mais quentes do país amanhã vão ser Évora e Beja, mais uma vez, que vão chegar aos 35 graus. 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

0: uma fase. Obrigado pelo desastre. 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
1: A despedida de solteira da Bárbara Tinoco na Rádio Comercial. Faça a despedida de solteira, faça casamento, faça o que quiser. 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A seguir, a música nova do Passenger na Rádio Comercial.
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0: Daqui a pouco vamos ouvir o Somber na Rádio Comercial. Agora vamos ouvir o Gonçalo Teles. É a edição das 6 da tarde. Gonçalo, boa tarde.
1: Olá, boa tarde. A Associação Sindical da PSP marcou várias manifestações pelo país. Protestos pela falta de negociações com o Ministério da Administração Interna sobre temas como o investimento e a falta de pessoal. As manifestações começam já este mês, como explica Cristiano Correia, o secretário nacional da associação que representa os polícias.
2: Nas próximas semanas decorrerão em várias cidades a nível nacional, desde logo Porto, Lisboa, Leiria, Coimbra, onde estaremos a aguardar, mas também será um local de protesto, enfim, será um conjunto de manifestações, um conjunto de iniciativas de protesto em várias cidades.
1: Cristiano Correia admite que pode ainda ser marcada uma grande manifestação em Lisboa com a GNR, mas essa decisão depende ainda de reuniões com os sindicatos da Guarda. O incêndio no Café Nicola, em Lisboa, terá começado numa frigideira. O fogo provocou pelo menos 3 feridos. O tenente-coronel Carlos Pereira, dos Sapadores Bombeiros, diz que parece já não haver perigo.
3: O primeiro relato que tivemos de uma funcionária do café foi resultante de uma frigideira que originou a...

0: o início do incêndio. Em termos estruturais, podemos averiguar até ao momento, não existe qualquer tipo de perigo estrutural, tanto para o edifício como para edifícios contíguos. Já fizemos essas vistorias.
1: As três pessoas feridas são funcionárias do Café Nicola. Duas foram transportadas por inalação de fumo, outra por ter sofrido um episódio de pânico. O alerta para o incêndio foi dado pouco depois das 3 da tarde. O médio do Futebol Clube do Porto, Vítor Fróholt, já começou a treinar, embora ainda condicionado, depois de ter sofrido uma concussão cerebral num jogo na semana passada frente ao Moreirense. O jogador está a cumprir um protocolo da UEFA para lidar com lesões deste tipo e, por isso, não jogou na terça-feira contra o Manchester City para a Liga dos Campeões.
2: 2 minutos depois das 6 da tarde na Rádio Comercial, vamos conferir o que se passa no trânsito. 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Há um acidente agora na ponte da Arrábida, sentido Porto-Gaia. As filas começam na vicina, na zona do Amial e antes da ponte do Freixo, também para chegar à A3. No sentido contrário, na autoestrada do norte de Coimbrões até à Arrábida, também com trânsito lento e de Francos para a zona das Antas. Há A28 entre Sendim e a VCI nos dois sentidos. Passando para Lisboa, a segunda circular com filas do relógio até Pina-Manique, onde há um acidente a esta hora. No sentido contrário, paragens ainda de Benfica até à zona das Calvanas. E 19 com um acidente na zona do Cacém, no sentido Sintra-Lisboa. As filas começam em Rio de Moro. Para chegar à ponte 25 de Abril, a fila está em Sete Rios e na A5, na zona de Monsanto. Por falar na A5, Lisboa-Cascais, obras em Monsanto estão a afetar o trânsito ainda, ou já no túnel do Marquês e também quem vem da ponte 25 de Abril. 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Boa viagem. Boa viagem e boa sexta-feira. 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Vai ser uma sexta-feira de sol com 24 de máxima para Aveiro. O Porto vai chegar aos 26, Viana do Castelo aos 27, Guarda vai chegar aos 28, Bragança, Vila Real, Leiria e Faro 29, depois temos 29, quem é? Ponto Guarda é 28, não é? Bragança, Vila Real, Leiria e Faro é 29, Viseu e Coimbra 30, Braga 31, Porto Alegre e Setúbal 32, Castelo Branco e Lisboa 33, Santarém 34, Évora e Beja 35. 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Já a seguir, o Somber na Rádio Comercial.
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0: Expensive Soul na Rádio Comercial, agora são 6h19. Ontem disse a Joana amanhã se calhar está melhor e já faz a adivinha da Joana, mas a Joana não. A Joana não está melhor, as melhoras para ela. Um beijinho grande para a Joana, um beijinho com alguma distância, obviamente.
1: Beijinho, rainha.
0: Rainha. E então, eu pensei, olha, então vamos fazer a adivinha emprestada da Joana, não é? Não havendo Joana.
1: Eu acho que tem que ser,
0: tem que
1: claro.
0: Adivinha, tem que ser, não é?
1: Em honra às melhoras da Joana.
0: Em honra às melhoras. Olha, eu acho que isto é fácil.
1: Ok.
0: Eu acho que isto é fácil.
1: Quando começa assim, geralmente é bom sinal.
0: Sim, sim. 80% das pessoas com menos de 30 anos. Oh, onde é que vai?
1: Ok. Tu não se esqueça que rádio é que está a ouvir.
0: Exato, é a Rádio Comercial.
1: Exatamente.
0: E agora nós sabemos qual é a música que toca a seguir. Pronto. Vai ser aqui um passo da cabeça e para a outra. Se calhar vai acontecer isso. O que é que se passa? 80% das pessoas com menos de 30 anos, portanto faz parte disto,
1: okay,
0: só faz isto se estiver a ouvir música. Só faz o quê?
1: Dançar. Sei lá,
0: só
1: não é?
0: Podes dançar se não tiveres a ouvir música, não é?
1: Podes dançar. Há pessoas que dançam sem ouvir música, eu acho isso muito bonito já agora.
0: É.
1: São pessoas que estão muito bem com a vida.
0: Chama-se loucura, mas sim.
1: Não. Eu gosto que as pessoas romantizam a vida delas. Mas eu vou dizer dançar.
0: Dançar? É mesmo essa a tua resposta?
1: Eu acho mesmo que é dançar.
0: Ok.
1: Sei lá. Já? Não, vou bloquear já. Tem que ouvir os ouvintes,
0: não,
1: que seria.
0: Não, palpites. É 80% das pessoas com menos de 30 anos, ok? E só fazem isto se tiverem a ouvir música. O que será?
1: Olha, eu vou dançar agora, por exemplo.
0: Era a volta, era a rima, mas afinal de contas é a Taylor Swift. 6h21 na Rádio Comercial, se for no carro, boa viagem.

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1: Kiss Me, de Amaro, na Rádio Comercial. Vamos à adivinha emprestada da Joana. São 6h27. E a adivinha é a seguinte: 80% das pessoas com menos de 30 anos só faz esta coisa se estiver a ouvir música. Estamos a falar do quê? Ora bem, resposta mais dada, eu se calhar posso começar já por aí. Deixa cá ver. A resposta mais dada é esta.
2: Alô, Diogo.
1: Olá.
2: Bem, esta hoje é muito fácil. Eu acho que é tão fácil. 80% das pessoas com menos de 30 anos só estudam a ouvir música. Não conseguem estudar sem estar a ouvir música. O que é que parece?
1: Parece-me isso, porque eu também fazia isso, por acaso. Exatamente, não para, eu só estudava. Eu acho que a grande coisa que me dava vontade de estudar era ouvir música. Eu sabia que ouvir música, então aí tinha vontade de estudar. Talvez

0: Eu também fazia isso, por acaso, exatamente. Não parava, eu só estudava. Eu acho que a grande coisa que me dava vontade de estudar era ouvir música. Eu sabia que ouvia música, então aí tinha vontade de estudar. Talvez não fizesse isso com português. E chutes e pontapés era aquilo que eu usava sempre para matemática. Se era matemática, era chutes.
1: Ok, não, mas por alguma razão dava mais.
0: Resultava, ficava mais focado, okay, nas equações. Há muita gente a falar de exercício físico, correr, vá, todos os tipos de exercício físico. Tomar banho é talvez a segunda resposta mais dada, aparece muitas vezes.
2: Lori, beijinho para a Joana e as melhores.
0: Coitadinha,
2: olha, se for quanto a mim, eu necessito mesmo de ouvir música enquanto passa ferro. Tá bem? Okay. Beijinhos para os dois.
0: Boa. Há muita gente a falar disso, limpar a casa. Eu, por exemplo, quando tinha que aspirar, eu só conseguia ouvir música.
1: Mas tinha que estar aos altos berros, então, para conseguir.
0: Não, punha os escutadores.
1: Isso não, coitados dos vizinhos.
0: Nessa altura já havia os escutadores, calma. Okay, eu sou do tempo do Walkman. Dormir. Há uma pessoa que diz que é dormir. Portanto, uma pessoa para dormir ouve música. Pode ser música muito calma.
1: Sim, exato.
0: Há quem ouve clássica com white noise, não, com
1: o white noise. Mas
0: agora, música mesmo, quer dizer, assim um bocado. Tomar banho, já tinha dito, é uma das respostas mais dadas. Uhum. Estudar também, quanto é aparecer aqui, limpar a casa, tudo está à volta do mesmo. Tu mantens o teu palpite?
1: Eu gostei muito, eu disse dançar, mas o que eu faço muito é quando estou a tomar banho. Ainda hoje, com colegas de casa, faço isto. Okay. Portanto, eu não sei. Não sei o que é que vou bloquear, mas vou com o meu primeiro palpite. Geralmente contigo funciona sempre muito bem.
0: Comigo funciona sempre bem, claro.
1: Vou nessa, vai-se a dançar.
0: Está bem. Catarina, hoje quando eu estou daquele lado, não tens palpite?
1: Ela vem aí.
0: Mas a expectativa, Portugal está parada à espera que
1: Catarina Rodrigues junta-se, entra neste estúdio, abre a porta agora.
0: Percorre estes 7 metros.
1: Anda para aqui, consegues dizer aqui. Diz lá.
3: Eu acho que é passear o cão.
0: Passear? Olha, ninguém deu essa resposta.
1: Resposta única.
0: Boa resposta.
3: Uau. Eu sou única.
0: Muito bom. Uau, bem.
1: Sim, senhor.
0: Incrível. E a resposta é nenhuma dessas, é conduzir.
1: Ok.
0: Só conduzem a ouvir música.
1: É normal, eu percebo.

0: Por acaso é? Eu fiz uma viagem com o pai de uma amiga minha e ele não pôs música a viagem toda.
1: Foram calados? Quer dizer,
0: mas
1: tipo, falar.
0: Foram 4 horas de viagem e ele não falou, nós falámos lá atrás, mas foi muito estranho.
1: É estranho, não. Eu acho que tem de sempre estar a tocar qualquer coisa.
0: Não, tem que estar.
1: Preferencialmente a rádio comercial, digo eu.
0: Só a única resposta.
1: Sou Melton nesse rádio, vamos lá, boa viagem.

0: 4:30 na Rádio Comercial. 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Vamos ao trânsito, já a seguir depois o Avicii.
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17: Boa tarde. Tudo muito demorado na segunda circular do relógio até a Pinamanique, onde há acidente, também das Torres até às Calvanas. IC19, acidente na reta dos comandos Sintra-Lisboa, trânsito parado em Terceira. A ponte mantém-se em Campolide para Almada, acessos preenchidos. A5 em Monsanto para a ponte, obras em Monsanto na subida, demora no túnel do Marquês e na ponte Almada-Lisboa. Acidente nos túneis Benfica, na Cril, Algés-Sacavém. No Porto, acidente anão em Canidelo, Gaia Porto, a VCI de Francos até às Antas e depois do Mercado até a Vintes, sentido inverso do Freixo até à A3 e depois da Via Norte para a Ponta Rábida, onde se mantém o acidente, a condicionar muito o trânsito em todo o Campo Alegre e também na rotunda da Boa Vista em direção à Ponte da Rábida. A3 e Via Norte A4 para a VCI e da Ponte Lessa também para a VCI. Para a troca de informações, 800-2020-10 é nacional. E é grátis. E nada Arsénio, fácil hoje.
16: Nada fácil mesmo, de todo. Mas daqui a pouco já contas mais ao Wilson. Esperemos que as situações melhorem até lá.
17: Esperemos que sim.
16: Um abraço e até amanhã.
17: Até amanhã.
16: 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As máximas vão ser de 24 graus para Aveiro, Porto vai chegar aos 26, Viana do Castelo aos 27, Guarda 28, Bragança, Vila Real, Leiria e Faro 29, Viseu e Coimbra 30, Braga 31, Porto Alegre e Setúbal 32, Castelo Branco e Lisboa 33, Santarém vai chegar aos 34 e mais uma vez as cidades mais quentes do país vão ser Évora e Beja, vão chegar aos 35 graus. 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

0: 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Já a seguir, Tame Impala e depois das 7 para lhe dar a melhor música sempre, o Wilson Honrado. As melhoras para a Joana, espero que ela já esteja cá amanhã. E amanhã às 4, cá estamos para mais um Já Se Faz Tarde. Até amanhã.
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0: Daqui a pouco há novos 40 minutos de música seguida na comercial. Boa tarde, eu sou o Wilson Honrado. Eu e a minha voz de bagaço, parece, não parece? Ficamos cá até às 10. Primeiro vamos às notícias, edição do Gonçalo Teles.
1: Olá, boa tarde. A Associação Sindical dos Profissionais da Polícia vai avançar com protestos entre setembro e outubro em várias cidades do país. Está também a ser preparada uma manifestação nacional com as associações sindicais da GNR. Cristiano Correia, o secretário nacional da ASP, explica os protestos que foram decididos esta tarde.
2: Nas próximas semanas decorrerão em várias cidades a nível nacional, desde logo Porto, Lisboa, Leiria, Coimbra, onde estaremos a aguardar, mas também será um local de protesto. Enfim, será um conjunto de manifestações, um conjunto de iniciativas de protesto em várias cidades.
1: Esta associação da PSP ainda está à espera de retomar as negociações com o governo sobre temas como o financiamento ou o reforço de pessoal. O ministro dos Negócios Estrangeiros diz que há uma situação extremamente preocupante na Cisjordânia. Portugal e outros 11 países assinaram uma posição em que defendem que o comércio de bens produzidos nos colonatos israelitas deve ser limitado. Paulo Rangel diz que não é novidade, mas sim um reforço de posição.
3: Na verdade, não dissemos nada de novo relativamente àquilo que eu tenho defendido sempre nos Conselhos de Negócios Estrangeiros da União Europeia e que tenho dito publicamente. Portanto, do ponto de vista de Portugal, do ponto de vista do Reino Unido, tem algumas novidades. Aquela mensagem não tem novidade nenhuma, mas no fundo é reiterar, especialmente numa altura em que a situação na

0: Portanto, do ponto de vista de Portugal, do ponto de vista do Reino Unido, tem algumas novidades. Aquela mensagem não tem novidade nenhuma, mas no fundo é reiterar, especialmente numa altura em que a situação na Cisjordânia é extremamente preocupante, reiterar aquela que tem sido a nossa posição e que temos sempre defendido no quadro da União Europeia.
1: O líder da diplomacia nacional diz que Israel ainda não reagiu a esta posição portuguesa, que é partilhada com outros países. 3 pessoas ficaram feridas no incêndio hoje no Café Nicola, em Lisboa. O fogo começou na cozinha do café. As 3 feridas são funcionárias. Pelo menos 3 pessoas morreram e outras 34 ficaram feridas no ataque russo a um centro comercial na Ucrânia. O governo local diz que há danos em lojas e veículos.
2: Notícias na Comercial outra vez daqui a uma hora. Agora vamos saber do trânsito. 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
3: Muito lento na segunda circular, a partir do relógio agora até à Amadora no IC19, ainda com um acidente em Pinamanique-Lisboa-Sintra. Sintra-Lisboa, acidente também na reta dos comandos, com filas desde a Crel. Há um caminhão imobilizado nos túneis de Benfica, sentido Algés-Sacavém. A ponte mantém-se em Campo Lido para Almada, acessos preenchidos. Há 5 em Monsanto para a ponte. Obras na subida de Monsanto, mantém-se a demora no túnel do Marquês e Amoreiras e na ponte Almada. A Lisboa. No Porto há um acidente em Canidelo na A1, sentido Gaia-Porto, depois a VCI da Via Norte até à Ponte do Freixo, sentido inverso de Bonjoia até à A3 e da Via Norte até à Rábida, onde se mantém um acidente a condicionar também todo o Campo Alegre. Ainda da Ponte Lessa para a VCI, A3 e Via Norte, também da A4 para a VCI. Para a troca de informações, 800-2020-10 é nacional e é grátis. Wilson.
2: Obrigado, Arsénio. Assim vai o trânsito nesta tarde de quinta-feira, numa oferta Solinca. 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Bem-vindo à Comercial, eu sou o Wilson Honrado, a tocar para si 40 minutos de música seguida. Fico para ouvir o Bruno Mars, o Sebastián Yatra, o Afonso Brás com o Luís Trigueiro, a primeira Ray.

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0: Leonora Rosa, Não Sei, na Comercial, a melhor música sempre. Um homem de 50 anos, registado como cego, que nunca teve carta de condução, conduziu durante 240 km numa autoestrada britânica. Isto aconteceu depois de ter bebido 4 garrafas de vinho com a companheira e até chegou a parar para abastecer numa estação de serviço. Acabou detido por condução perigosa, condução sob o efeito de álcool, condução sem carta e sem seguro, entre outros crimes. Mas ainda assim é excepcional como um homem cego consegue conduzir 240 km numa autoestrada. Isto podia ter acabado mal. A seguir, o Alex Warren na Comercial com Fever Dream.
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0: Alex Warren na Comercial disse recentemente numa entrevista que tem pena da sua própria banda, já que ele passa a vida a soltar gajos, isso mesmo, em palco. Na Comercial, daqui a 40 segundos, estamos de volta à melhor música sempre.
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0: quais estão previstas noites tropicais. A meteorologista Maria João Frada, do Instituto Português do Mar e da Atmosfera, explica que domingo e segunda-feira vão ser os dias mais quentes.
1: Estamos a falar nos dias 13 e 14, temperaturas que na generalidade do território deverão variar sensivelmente entre os 30 e os 35, 36 graus. Serão mais elevadas em alguns locais, principalmente do Vale do Tejo, mais elevadas que os 36, assim é que é, do que os 36 graus em alguns locais do Vale do Tejo e interior do Alentejo. Os 30, 35 graus, ou mesmo 36, é provável que também se atinjam em alguns locais do litoral oeste.
0: Já aviso amarelo para vários distritos a partir de sábado. A Associação Sindical dos Profissionais da Polícia vai avançar com protestos entre setembro e outubro em várias cidades do país. Está também a ser preparada uma manifestação nacional com as associações sindicais da GNR. Cristiano Correia, o secretário nacional da ASP, explica os protestos que foram decididos hoje.
2: Nas próximas semanas decorrerão em várias cidades a nível nacional, desde logo Porto, Lisboa, Leiria, Coimbra, ainda estaremos a aguardar, mas também será um local de protesto. Enfim, será um conjunto de manifestações, um conjunto de iniciativas de protesto em várias cidades.
0: Esta associação da PSP ainda está à espera de retomar negociações com o governo sobre temas como o financiamento ou o reforço de pessoal. Há vários mortos num acidente de autocarro na Suíça. Aconteceu no cantão de Grisões. A polícia local confirma vários mortos e feridos, mas não adianta números. O autocarro envolvido é de uma empresa turística neerlandesa.
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6: Tenha uma boa noite, quinta-feira, com a Comercial e a melhor música de sempre. Eu sou o Gonçalo Ratos, que lhe apareci novos 40 minutos de música a seguir.

0: Tudo pronto para novos 40 minutos de música seguida. Começamos daqui a nada com o Luís Capaldi. Primeiro, o Gonçalo Teles atualiza as notícias.
1: Olá, boa noite. As temperaturas vão aumentar neste fim de semana. As máximas podem ultrapassar os 36 graus em algumas regiões e também...

E eu estou na comercial, a melhor música sempre. Eu sou o Wilson Honrado. Há poucas coisas piores do que estar aqui na rádio com esta voz de bagaço devido a uma constipação, mas é ótimo estar aqui consigo a partilhar estes 40 minutos de música seguida.

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0: Fique para ouvir já a seguir os Coldplay.
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0: O problema é que já acertaram tantas vezes que agora parece quase bruxaria. E ele diz que os argumentistas fazem milhares de piadas, referências e previsões ao longo de décadas. E algumas acabam por acontecer. Deu como exemplo uma piada escrita por volta de 2002 sobre Donald Trump tornar-se presidente. Na altura era apenas uma piada, transformou-se realidade. Mas continua a parecer piada, não é verdade? A seguir, Dermot Kennedy.
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0: Bem-vindo à Comercial, são 36 segundos até voltarmos à melhor música sempre.
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1: Dia em que o Banco Central Europeu voltou a subir as taxas de juro mais 25 pontos base, com a taxa de depósito a subir para 2,5%. O BCE diz que o conflito no Médio Oriente continua a gerar pressões inflacionistas. Na Suíça, a notícia de um acidente com um autocarro turístico aconteceu ao final da tarde, no leste do país. A polícia fala em vários mortos e feridos. E a poucos dias da greve no INEM, a Ministra da Saúde convocou uma reunião com o presidente do Instituto de Emergência Médica e com o Sindicato dos Técnicos de Emergência Pré-Hospitalar. O encontro é amanhã, às 8:30 da manhã, no Ministério da Saúde. Ana Paula Martins ainda tenta travar a greve de 14 e 28 deste mês. Quanto aos polícias, vão mesmo avançar para os protestos. A Associação Sindical da PSP marcou manifestações a decorrer entre setembro e outubro, explica Cristiano Correia, o secretário nacional da ASP.
2: Vai efetivamente partir para protestos centralizados nesta primeira fase e que esses protestos poderão até numa segunda fase partir para uma concentração nacional até com outras estruturas sindicais que se possam juntar, nomeadamente da GNR.
1: Em Lisboa, um incêndio deflagrou esta tarde no histórico Café Nicola, no Rossio. 3 funcionários sofreram ferimentos ligeiros. O fogo terá tido origem numa frigideira. Quanto ao estado do tempo, prepare-se para nova subida nas temperaturas. O IPMA já emitiu aviso amarelo para vários distritos a partir do fim de semana. As máximas podem ultrapassar os 36 graus, prevê Maria João Frada, do IPMA.
3: Serão mais elevadas em alguns locais, no Val do Tejo e interior do Alentejo. Os 30, 35 graus, ou mesmo 36, é provável que também se atinjam em alguns locais do litoral oeste.
1: Também as mínimas devem aumentar e por isso prevêem-se noites tropicais. No Mundial Feminino Sub-20 de Futebol, Portugal empatou esta tarde 0 com a Colômbia e conquistou o primeiro ponto na competição. Mais notícias no site da rádio. Boa noite e até amanhã.
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4: Bem-vindo à Comercial, eu sou o Wilson Honrado, muito constipado, isto não se pega pela rádio, felizmente, mas ainda consigo dizer que há 40 minutos de música seguida. Para ouvir aqui na Comercial,

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1: 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A dinâmica da vida é que nos deixa assim.

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0: faltam 8 dias, é no dia 18 que a Miley Cyrus vai lançar o seu próximo disco, o 10º álbum de estúdio da Miley. Meu Deus, 10 álbuns passou num instante. Eu sou o Wilson Honrado, a seguir também passa num instante. Fico para ouvir o Alex Warren com Passenger.
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0: A seguir, conto com a Ana Isabela Roja aqui na Comercial aos Comandos da melhor música sempre. Eu volto amanhã, espero que a minha voz de bagaço não. Até amanhã.
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2: Se agora juntou a nós, seja muito bem-vindo aqui à Rádio Comercial, até à 1 da manhã. É comigo e também com a melhor música já a seguir do Harry Styles. Chama-se American Girls. Há também Muse para ouvir, Bárbara Tinoco, Sienna Sparrow, Ed Sheeran, Kalema, Uba Stank. Vamos falar sobre as manhãs de amanhã e não só.

Milf da Bárbara Tinoco aqui na sua rádio comercial. Melhor música sempre, em casa, no carro, em todo lado, em direto para todo o mundo, através do nosso site radiocomercial.pt. Temos muito que falar nesta emissão arrojada. Amanhã há uma emissão especial das manhãs da comercial.

Lewis Tank aqui na sua Rádio Comercial, a melhor música onde quer que esteja. Se precisar do nosso número de WhatsApp, Rádio Comercial, agora já ia dizer o site, é o hábito. 910033759. 910033759. Em frente com Gone, Gone, Gone, David Guetta com Teddy Swims e Tones and I. We were

Chama-se Animal, pertence às Cat's Eye, aqui na Rádio Comercial, a terminar 40 minutos sem interrupções. Pode ser também uma das suas preferidas para o TNT Todos no Top. 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

0: 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Daqui a pouco falamos sobre o Show Me the Money. É já amanhã, não falta tudo. Já a seguir, a Sara Correia.
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1: 25 mil euros é o que o espera amanhã no Show Me the Money. E podem ser todos seus. Já lhe vou dar mais alguns pormenores sobre o sorteio desta semana. Para já, 40 minutos sem interrupções. A seguir, com

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Andorinhas da Ana Moura aqui na sua Rádio Comercial. Melhor música sempre em casa, no carro, em todo lado. 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

Good Reason, Gracie Abrams aqui na sua rádio comercial, em música nova, melhor música sempre, em casa, no carro, em todo lado. Olha, ainda agora acabaram os festivais deste verão e nós já estamos a pensar nos festivais do próximo ano e já estamos a preparar também algumas coisas. Para já sabemos que os Tame Impala são a primeira confirmação para o festival Nós Alive. Eu não me lembro sequer nunca de ter havido assim uma confirmação tão cedo, logo assim tão depois do festival. Mas vai acontecer no dia 10 de julho no Passeio Marítimo de Algés, novamente com a garantia da Rádio Comercial. Estamos ansiosos para saber quais os outros nomes dos cartazes. Já a seguir, Elisa com o Tiago Nogueira.

0: É o Lucas Graham aqui na sua rádio comercial. Melhor música sempre, em casa, no carro, em todo lado. Eu sou a Ana Isabela Roja, a Rojinha para os amigos. Logo estou de regresso às 10 da noite. Já a seguir deixo com Alex Warren.
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